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0: governo federal que movimentaram o país no dia de hoje.
1: Olá, boa noite.
2: Boa noite para você que nos acompanha em todo o país.
1: Segunda-feira, 10 de agosto de 2026.
2: Vamos aos destaques do dia.
1: Agosto Lilás, mês de conscientização pela prevenção e combate à violência contra a mulher.
2: Hoje vamos falar das principais formas de violência e como denunciar.
1: Atualmente existem em todo o país 495 delegacias especializadas de atendimento à mulher. Luana Karen.
3: Em 2025, as unidades realizaram mais de 782 mil atendimentos. Além disso, foram registrados 608 mil boletins de ocorrência.
2: Gás de cozinha já está disponível, vale para a nova recarga do botijão.
1: A recarga poderá ser realizada pelo responsável familiar diretamente em revendas credenciadas. Natália Koslick.
4: Podem participar as famílias com pelo menos duas pessoas em sua composição, renda per capita de até meio salário mínimo e cadastro único atualizado nos últimos 24 meses.
2: E vamos falar sobre o fenômeno climático El Niño, que atinge o Brasil.
1: Ele provoca chuvas acima da média, ventanias e ciclones no sul e sudeste do país, além de estiagem no norte, nordeste e centro-oeste.
2: Quem conversa com a gente sobre o tema é Volney Wolff. Ele fala como a população pode buscar mais informações.
5: A primeira coisa é buscar as informações nas defesas civis municipais, ou seja, nos órgãos oficiais, nos órgãos do governo do estado e nos órgãos oficiais do governo federal.
1: Hoje, na apresentação da Voz do Brasil, Mariana Jungmann e Luciano Seixas.
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1: Famílias que têm direito a repor o gás de cozinha já têm acesso ao Vale Recarga.
2: Os beneficiários podem verificar o direito ao benefício no site do Ministério do Desenvolvimento e Assistência Social, Família e Combate à Fome ou no portal da Caixa Econômica Federal.
6: Para ter acesso à recarga do gás do povo, o responsável familiar deve procurar uma das revendedoras que participam do programa em todo o país. Quem explica é a secretária nacional de integração e articulação de plataformas sociais eletrônicas, Ana Lúcia Alonso.
7: Se apresentando na loja ou ligando para ela, você tem o direito de fazer a recarga a cada 2 meses ou a cada 3 meses, de acordo com o tamanho da sua família. Se você encontrou a sua revenda, é só se apresentar e fazer o pagamento da recarga com o cartão da Caixa Econômica Federal com chip, que pode ser o cartão do Bolsa Família, ou então você pode usar o seu celular. Você não precisa de intermediários e você tem garantido com segurança a troca do seu gás para fazer o almoço de todo dia.
4: Podem participar as famílias com pelo menos 2 pessoas em sua composição, renda per capita de até meio salário mínimo e cadastro único atualizado nos últimos 24 meses. Os vales

0: E cargas são liberados no dia 10 de cada mês, observando a quantidade de botijões a que cada família tem direito ao ano. A periodicidade varia conforme a composição familiar. Domicílios com 2 ou 3 membros, por exemplo, recebem 1 vale a cada 3 meses. Já as famílias com 4 ou mais integrantes têm direito a 1 vale a cada 2 meses. As consultas das distribuidoras credenciadas, da situação do vale, assim como de outras informações sobre o programa, podem ser feitas pelos canais oficiais da Caixa e do Ministério do Desenvolvimento e Assistência Social, Família e Combate à Fome. O Disque Social, pelo número 121, é uma das indicações. Reportagem Natália Koslick.
1: Você sabe se a mulher...
2: quais serviços buscar ou por...
1: O Agosto Lilás é uma oportunidade para falar sobre esse tema e conscientizar sobre os direitos das mulheres.
2: O tema da campanha deste ano são os 20 anos da Lei Maria da Penha, considerada um dos marcos na proteção dos direitos da mulher no Brasil.
3: Foi para pedir socorro que, há 2 anos, a vítima de violência, que vamos chamar de Maria, entrou pela primeira vez em uma casa da mulher brasileira.
4: Eu cheguei na casa sem esperança nenhuma, sem expectativa nenhuma, sem norte algum. Eu estava só o farrapo humano, né? Tinha violências que eu nem tinha conhecimento que eram violências, né? Mas assim, é página virada.
3: Criada há 11 anos, a Casa da Mulher Brasileira reúne em um só lugar serviços como apoio psicossocial, delegacia e juizado especializados, defensoria pública, serviço de saúde e alojamento de passagem. Atualmente, há 13 dessas em funcionamento no país, abertas 24 horas por dia, todos os dias da semana. A coordenadora geral de fortalecimento da rede de atendimento do Ministério das Mulheres, Maura Souza, explica como funciona o atendimento.
5: Primeiro, a mulher passa pelo serviço de acolhimento, atendimento psicossocial, e se for um caso por um alojamento de passagem, a gente oferta esse serviço no âmbito da Casa da Mulher Brasileira, além da brinquedoteca, para que essa mulher tenha condições de ter o atendimento nos outros serviços.
3: No Agosto Lilás, mês de conscientização pelo enfrentamento à violência contra a mulher, a Casa reforça a garantia dos direitos das mulheres. A subsecretária de Enfrentamento à Violência da Secretaria da Mulher do Distrito Federal, Maíra Castro, destacou que, além do apoio imediato, a Casa da Mulher Brasileira também ajuda a alcançarem autonomia profissional e financeira.
6: Elas podem fazer cursos, ter a empregabilidade. Temos mais de 400 mulheres empregadas em diferentes órgãos. Estão sempre visando essa oportunidade, uma porta de saída que elas tenham da violência doméstica.
3: O tema deste Agosto Lilás são os 20 anos da Lei Maria da Penha, considerado um dos marcos na proteção dos direitos da mulher no Brasil. Além da agressão física, a norma abrange outras 4 formas de violência contra a mulher. A violência patrimonial, que se caracteriza pela destruição ou retenção de bens, dinheiro ou outros recursos. A violência moral, que ocorre por meio de calúnia, difamação, injúria ou qualquer conduta que atinja a honra e a reputação da mulher. A violência psicológica, caracterizada por atitudes que causam medo, humilhação, ameaças, isolamento e manipulação. E a violência sexual, que é qualquer ato praticado sem consentimento. Em qualquer dos casos, a mulher deve fazer o registro da ocorrência. Os profissionais são qualificados para esse atendimento. De acordo com Mariana Almeida, delegada adjunta da Delegacia de Atendimento à Mulher 2 do Distrito Federal.
7: O policial precisa ter a sensibilidade de acolher essa vítima, de acalmá-la para que assim ela consiga, né, relatar o que está acontecendo. E também ele precisa saber o que de fato vai auxiliar essa vítima para poder encaminhá-la a outros órgãos, a outros serviços públicos, porque a gente precisa de toda essa atuação de rede, como prevê a própria lei Maria da Penha. aí.
3: Há em todo o país 495 delegacias especializadas de atendimento à mulher. Em 2025, as unidades realizaram mais de 782 mil atendimentos. Além disso, foram registrados 608 mil boletins de ocorrência e mais de 300 mil inquéritos instaurados e medidas protetivas de urgência solicitadas. As vítimas de violência também podem contar com a Central de Atendimento à Mulher, o Ligue 180. A ligação é gratuita e o serviço funciona 24 horas por dia, todos os dias da semana. Os serviços também podem ser acessados pelo WhatsApp 61 99610-0180 ou pelo e-mail central180@mulheres.gov.br. Mas atenção, se o caso for de emergência, ou seja, se a mulher estiver em risco imediato, a recomendação é acionar a Polícia Militar por meio do 190. Reportagem Luana Karen.
1: A Agência Nacional de Proteção de Dados, a ANPD, abriu um processo de fiscalização contra o Discord.
2: A medida busca apurar possíveis descumprimentos das regras de proteção previstas no Estatuto Digital da Criança e do Adolescente.
1: A fiscalização ocorre após episódio que resultou na morte de uma adolescente de 13 anos.
2: A plataforma terá que informar quais medidas adota para evitar situações de risco. Confira com Thaís de Araújo.
8: Muito popular entre os jogadores online, o Discord é uma plataforma que permite a troca de mensagens por texto, voz e vídeo. O serviço também reúne comunidades em que os usuários podem conversar e interagir em tempo real. Para investigar possíveis falhas na proteção de crianças e adolescentes dentro da plataforma, a Agência Nacional de Proteção de Dados, a ANPD, abriu um processo de fiscalização. O objetivo da agência é verificar se a plataforma está cumprindo as regras do Estatuto Digital da Criança e do Adolescente, o ECA Digital, para prevenir situações que possam colocar menores de 18 anos em contato com conteúdos que incentivem ou facilitem a automutilação e o suicídio. Também serão analisados os mecanismos usados pelo Discord para verificar a idade dos usuários e para identificar e retirar conteúdos que violem essas regras, além de comunicação de casos graves às autoridades. A plataforma terá 5 dias úteis para apresentar informações sobre as medidas adotadas para prevenir e combater violações graves contra crianças e adolescentes. Se forem encontradas irregularidades, a ANPD poderá determinar mudanças e aplicar as sanções previstas no ECA Digital. Entre elas, multa de até 50 milhões de reais por infração. A fiscalização da ANPD é um trabalho conjunto com a Polícia Civil e o CyberLab da Secretaria Nacional de Segurança Pública, do Ministério da Justiça e Segurança Pública, que atuam para investigar um grupo criminoso suspeito de incentivo ao suicídio e à automutilação por meio do Discord, resultando na morte de uma adolescente de 13 anos no último dia 22 de julho. Thaís de Araújo, para a Voz do Brasil.
1: O fenômeno El Niño já é uma realidade e está afetando o clima no Brasil.
2: Ele provoca chuvas acima da média, ventanias e ciclones no sul e sudeste do país.
1: E estiagem que pode levar à crise hídrica do norte, nordeste e centro-oeste.
2: Mais cedo, nós conversamos com o secretário nacional de Defesa Civil, Volney Wolff, sobre como a população e os municípios podem se preparar para as consequências desses eventos. Acompanhe. Secretário Volney Wolff, seja muito bem-vindo à Voz do Brasil, um prazer ter o senhor com a gente aqui. Vamos começar falando sobre os impactos do El Niño, que já estão sendo sentidos, secretário, especialmente ali no sul do país. O senhor pode fazer para a gente um relato sobre como está a situação por lá, quais têm sido os principais problemas decorrentes de eventos climáticos e quais os municípios mais afetados?
9: Sim, Mariana. Bem, começando aí do início, né? Na verdade, os efeitos do El Niño já são sentidos no Brasil inteiro, né? De sul a norte do país. O aquecimento das águas do Atlântico, que já passam de 2 graus, nos permitem inferir que nós já estamos vivendo um El Niño no grau muito forte, né? Isso quer dizer que vamos ter chuvas intensas na região sul do Brasil, possivelmente ainda na região sudeste, mas teremos também estiagem estiagem e escassez hídrica muito, muito forte na região amazônica e na região do Nordeste, que a gente já começa a sentir também. Além disso, na região Centro-Oeste, é possível que tenhamos ainda incêndios e também a região Centro-Oeste é uma região que tem escassez hídrica e tem chuvas intensas em alguns períodos, né? E ainda, principalmente ali na São Paulo, Rio, ondas de calor prometem ser bastante fortes ainda no ano de 2026. Bom, a gente viu no último mês, especificamente agora em julho, na região sul, especialmente lá no Rio Grande do Sul, chuvas intensas que duraram mais de uma semana. Aliás, elas perduraram por mais de 10 dias. E isso ocasionou elevação dos níveis dos rios, das principais vales de rios do Rio Grande do Sul, que levam água até a bacia do Guaíba, na grande Porto Alegre, né? Então, isso acabou ocasionando e prejuízos à população, né? Em muitos dos municípios, a população teve água em suas casas, né? Isso sempre ocasiona um grande problema à população. E agora, na última semana, né? No último final de semana, estava previsto o ciclone extratropical, né? Que é um ciclone que é formado ali na região leste do Brasil, vindo do sul do país, Uruguai, Argentina, em função daquelas massas de ar frio, que ao chegar no continente, geram chuvas intensas, mas pior que isso, né? Nesse caso, ventanias próximas de 100 km por hora e o que aconteceu ali na região metropolitana de Porto Alegre é que a velocidade dos ventos passaram de 100, chegaram a 115, 120 quilômetros, tanto na região metropolitana de Porto Alegre, como lá no sul, na região de Pelotas principalmente, né? E isso traz muitos transtornos à população das cidades.
1: Perfeito, secretário. Como o senhor citou, novos fenômenos climáticos, como tornados e ciclones, ainda são esperados, né? Como é que os municípios podem se preparar para esta situação?
9: Então, eu acho assim, é importante que a população, no primeiro momento, busque informações de órgãos oficiais. Então, a primeira coisa é buscar as informações nas defesas civis municipais, nas prefeituras, ou seja, nos órgãos oficiais, nos órgãos do governo do estado e nos órgãos oficiais do governo federal. Como uma segunda medida, é muito importante que as pessoas busquem medidas de autoproteção. Ao ter um alerta de possível chuvas intensas com ventanias, ou seja, que vai haver em potencial a possibilidade de ocorrer um desastre, que essas pessoas busquem medidas de autoproteção. É importante também, Luciano, que as prefeituras busquem, ao longo dos períodos de preparação, botar em prática os seus planos de contingência. Quando possível, e muitas delas têm feito isso, principalmente na região sul do Brasil, fazer simulados com a população. Tirar os planos de contingência da gaveta e transformar isso em simulados, onde, junto com a população, os órgãos de defesa civis, mas mais que isso, dos sistemas municipais, estaduais de defesa civil, fazem um simulado de como é que seria uma situação de potencial desastre em função, por exemplo, de chuvas intensas.
2: O secretário, e os municípios que já foram atingidos, né? Porque a gente viu aí que no Rio Grande do Sul a coisa já começou a escalar. No caso dos municípios que já foram atingidos, como é que eles devem proceder para conseguir a ajuda do governo federal?
9: A Defesa Civil Nacional, ela orienta desde a decretação da situação de emergência, a solicitação de reconhecimento federal e a elaboração de planos. No primeiro momento, ajuda humanitária, quando for o caso, de restabelecimento, quando há alguma avaria pequena na infraestrutura pública, e, em último caso, a orientação sobre a construção de planos de reconstrução naqueles casos onde os danos e os prejuízos na infraestrutura pública foram de maior porte.
1: Perfeito. Secretário, a gente está falando do sul do país, como o senhor colocou, né? Questão de alagamentos, chuvas, tornados, e também o senhor colocou no início, existe o outro lado, né? O agravamento da estiagem em grande parte do país, mais notadamente região centro-norte. Quais são os maiores perigos desta situação?
9: Então, nós não podemos nos esquecer que em 2023, de 23 para 24, num El Niño também muito forte, talvez tenha sido a maior estiagem, a maior crise hídrica que a gente viveu nos últimos tempos na região amazônica, né? Os grandes rios, parte deles secaram, os transportes via navegação ficaram muito prejudicados e nós tivemos que lançar mão, como é que eu vou dizer, de algumas ações para ajudar os estados do norte. Nós temos equipes em todas as regiões do norte, em todos os estados do norte, mais o centro-oeste, reuniões de capacitação de como a gente deve se preparar para que, em havendo essa situação de crise hídrica, a gente possa trabalhar de maneira muito integrada entre os estados, os municípios e o governo federal, para que as pessoas possam ter o menos possível de impacto nessas situações.
2: Muito bem, nós conversamos com Volney Wolff, secretário nacional de Defesa Civil. Muito obrigada, secretário, pela sua entrevista. Entrevista aqui, A Voz do Brasil.
9: Eu que te agradeço, Mariana e Luciano. Muito obrigado pela oportunidade.
1: O Ministério das Relações Exteriores prestou solidariedade à Colômbia depois do terremoto que atingiu o país na manhã desta segunda-feira.
2: O tremor de magnitude 7,4 foi o mais forte registrado no país durante a última década, segundo o Serviço Geológico Colombiano.
1: O Itamaraty acompanha os esforços de busca e de assistência às populações afetadas e manifesta disposição de colaborar com as autoridades colombianas. Até o momento não foram identificados brasileiros entre as vítimas.
2: O governo da Colômbia decretou estado de emergência. Segundo o balanço oficial, ao menos 111 pessoas morreram e 87 ficaram feridas.
1: O plantão consular permanece à disposição para prestar assistência a cidadãos brasileiros em situação de emergência.
2: O atendimento da Embaixada do Brasil em Bogotá pode ser feito por meio do telefone 57-31-0809-6169. Já o plantão consular em Brasília pode ser feito pelo telefone 61-98-260-0610.
1: Começaram as convocações da lista de espera do Fundo de Financiamento Estudantil, FIES.
2: Os inscritos nessa edição que ainda não foram pré-selecionados devem acompanhar a classificação no site do FIES até o dia 24 de setembro para não perder a vaga.
1: A diretora de Políticas de Acesso à Educação Superior do Ministério da Educação, Marina Castro, explica como garantir a vaga.
10: O candidato que for pré-selecionado por meio da lista de espera terá 3 dias úteis a contar da data da convocação para acessar a página do FIES e complementar as informações da inscrição. Na sequência, será a vez de validar a documentação exigida, primeiro na instituição de ensino e depois no banco. Os prazos de cada etapa devem ser observados rigorosamente para evitar a perda da vaga para financiamento do curso.
2: Nessa edição foram disponibilizadas 75.500 vagas, distribuídas em mais de 1.200 instituições privadas de educação superior.
1: Metade das vagas é destinada para estudantes com renda familiar per capita de até meio salário mínimo, inscritos no CadÚnico.
2: Os pré-selecionados devem acompanhar a classificação no endereço fiesseleçãoaluno.mec.gov.br.
1: E estudantes que participam do processo seletivo do ProUni, o Programa Universidade para Todos, e foram pré-selecionados, devem comprovar as informações de inscrição até sexta-feira, dia 14.
2: A documentação exigida deve ser apresentada diretamente na instituição de ensino superior.
1: Os estudantes que recebem bolsa integral do ProUni podem solicitar a bolsa permanência. Saiba como.
11: Estudantes com bolsa integral do ProUni e matriculados em cursos presenciais de turno integral podem solicitar a bolsa permanência, auxílio mensal de R$ 700, concedido pelo Ministério da Educação. O benefício é destinado ao custeio de despesas educacionais e atende alunos de cursos com duração mínima de 6 semestres e média de pelo menos 6 horas de aula por dia. Para receber a bolsa, o estudante também precisa ter conta corrente individual no Banco do Brasil ou na Caixa Econômica Federal, vinculada ao mesmo CPF cadastrado no sistema do ProUni. O auxílio não pode ser acumulado com outras bolsas públicas de mesma finalidade e pode ser suspenso caso a bolsa principal do ProUni seja interrompida ou o aluno deixe um curso integral. O pedido deve ser feito diretamente à coordenação do ProUni da instituição de ensino superior onde o estudante está matriculado. A faculdade verifica se o curso é elegível, realiza o cadastro no sistema e inclui o aluno na relação mensal de beneficiários, conforme a disponibilidade orçamentária do Ministério da Educação. Claudimário Carvalho, para a Voz do Brasil.
2: Desde os 14 anos de forma legal, com remuneração e ainda aprender um ofício.
1: É a aprendizagem profissional, uma modalidade de contratação que combina formação teórica e experiência prática no ambiente de trabalho.
12: Criada no ano 2000, a contratação de aprendizes é voltada a adolescentes e jovens entre 14 anos completos e 24 anos incompletos. O contrato de aprendizagem é registrado em carteira de trabalho, com acesso aos direitos trabalhistas e previdenciários. Entre eles, remuneração proporcional às horas trabalhadas, nunca inferior ao salário mínimo hora, o depósito do Fundo de Garantia do Tempo de Serviço, FGTS, o 13º salário, as férias e o vale-transporte. No entanto, o contrato de aprendizagem tem prazo determinado de até 2 anos e a jornada de trabalho possui regras específicas, de 4 a 6 horas diárias para aprendizes que ainda não concluíram o ensino médio e de até 8 horas diárias para aqueles que já concluíram o ensino médio. Para se candidatar a uma vaga de aprendizagem, o jovem deve estar regularmente matriculado e frequentando uma instituição de ensino. A contratação está vinculada à participação em curso de aprendizagem profissional em instituição habilitada, como SESC, SENAC e SENAT, por exemplo. A contratação de aprendizes é obrigatória para estabelecimentos de qualquer natureza que possuam, no mínimo, 7 empregados em funções que demandem formação profissional. Daniele Popov para a Voz do Brasil.
2: O custo dos alimentos da cesta básica registrou queda em 26 capitais brasileiras no mês de julho.
1: Foi o que mostrou a pesquisa realizada todo mês pela Conab, a Companhia Nacional de Abastecimento, e pelo DIEESE, o Departamento Intersindical de Estatísticas e Estudos Socioeconômicos.
2: Segundo a análise, na comparação entre julho e junho, as maiores quedas ocorreram em Natal, Maceió e Belo Horizonte. Apenas São Luís registrou aumento.
1: Os produtos que tiveram as principais reduções nas capitais brasileiras foram a batata, tomate, café e açúcar.
2: Ainda segundo o levantamento da Conab e do DIEESE, houve também diminuição no preço da carne em 14 capitais.
1: E essas foram as notícias do governo federal.
2: Fique agora com as notícias do Poder Judiciário e do Congresso Nacional. Boa noite.
1: Boa noite para você e até amanhã.
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15: Em seminário, o presidente do STF, do CNJ, fala sobre transparência e confiança pública.
16: Ministro Fachin participa da abertura das celebrações do bicentenário dos cursos jurídicos no Brasil.
15: STJ reconhece validade de tarifa de adiantamento a depositante prevista em contrato bancário.
16: Boa noite, eu sou Marcela Luiz.
15: E eu sou Walter Lima.
16: Presidente do STF e do CNJ, ministro Edson Fachin, abre seminário O Judiciário em Debate, Integridade, Eficiência e Acesso à Justiça.
15: O evento é uma iniciativa do jornal Folha de São Paulo em parceria com a OAB do Estado. Carolina Chaves.
17: O ministro Edson Fachin explicou que o judiciário já avançou muito na transparência e no acesso à justiça com a ajuda da tecnologia. Mas é preciso mais para preservar a confiança nas instituições e exercício responsável da função.
18: Precisamos enfrentar com seriedade a agenda de moralização dos gastos públicos, de aprofundar as investigações de corrupção que ainda permanecem em nosso país, bem como a aperfeiçoar os mecanismos de transparência e encontrar soluções públicas, justas e fiscalmente sustentáveis para questões estruturais do Estado brasileiro, inclusive no que diz respeito ao regime remuneratório da magistratura, que é o que faremos com a proposição de uma lei federal de caráter nacional, cuja minuta estará pronta até o final deste ano.
17: Os encontros acontecem nas manhãs de segunda-feira, nos dias 10, 17 e 24 de agosto.
16: O presidente do STF e do CNJ, ministro Edson Fachin, também participou hoje do início das comemorações dos 200 anos dos cursos jurídicos no Brasil na Faculdade de Direito Direito da Universidade de São Paulo.
15: A cerimônia abriu a programação do bicentenário dos cursos jurídicos no Brasil.
16: Na ocasião, Fachin ressaltou o papel da Faculdade de Direito de São Paulo como espaço de defesa das liberdades públicas, dos direitos humanos e da democracia.
15: Os cursos de direito no país foram criados em 11 de agosto de 1827, por decreto de Dom Pedro I.
16: A Polícia Federal deflagrou hoje uma operação para investigar possíveis irregularidades na aplicação de recursos do regime próprio de previdência social do município de Maceió, em Alagoas.
15: A ação foi autorizada pelo ministro André Mendonça, do STF. Marta Ferreira.
19: Entre os alvos está o Maceió Previdência, autarquia responsável pela análise e concessão de benefícios de pensão por morte e aposentadoria. A Polícia Federal busca esclarecer as circunstâncias do credenciamento, da cotação, da análise de risco, da governança e da tomada de decisão que antecederam os investimentos. A investigação tem como objeto duas aplicações realizadas nos anos de 2023 e 2024, que totalizaram 97 milhões de reais. Na decisão do ministro André Mendonça, ele aponta que houve possível direcionamento dos investimentos e exposição desproporcional do patrimônio previdenciário a ativos de risco elevado e liquidez reduzida.
16: É válida a tarifa de adiantamento a depositante prevista em contrato bancário.
15: Esse entendimento é do STJ. Fátima Uchoa.
20: A tarifa de adiantamento a depositante remunera o serviço prestado quando o banco adianta recursos para cobrir pagamentos que ultrapassam o saldo da conta. Em ação civil pública, o Ministério Público de São Paulo questionou a legalidade da tarifa. O juízo de primeiro grau declarou nula a cláusula contratual, proibiu novas cobranças e determinou a devolução em dobro dos valores pagos. E o Tribunal Estadual substituiu a restituição em dobro pela devolução simples. Na quarta turma do STJ, o ministro relator João Otávio de Noronha explicou que a tarifa de adiantamento a depositante não se confunde com os encargos da operação de crédito e a cobrança é permitida quando há previsão contratual clara e segue normas do Conselho Monetário Nacional e do Banco Central, como nesse caso. Assim, o colegiado deu parcial provimento ao recurso especial do banco e julgou improcedente a ação civil pública.
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16: Uma boa noite.
15: E até amanhã.

0: sou Paula Groba.
1: E eu sou Ricardo Nakaoka.
0: E estes são os destaques de hoje do Jornal do Senado, que começa agora.
1: Senado inicia a semana de esforço concentrado.
0: Senadora cobra resultados e transparência no uso de verbas para o povo Yanomami.
1: Projeto proíbe que concursos da segurança pública limitem vagas para mulheres.
0: Boa noite.
1: Boa noite.
0: Mais de 2 bilhões de reais foram destinados desde 2023 à proteção do território Yanomami.
1: Mas como esses recursos estão sendo aplicados? Essa foi uma das questões debatidas pela Subcomissão Permanente dos Povos Indígenas Yanomami durante a audiência nesta segunda-feira. Repórter Rodrigo Rezende.
2: O ministro dos Povos Indígenas, Eloy Terena, destacou que os recursos conseguidos por meio dos créditos extraordinários são distribuídos para diversos ministérios e que, no caso da pasta dos povos indígenas, vários eram os desafios enfrentados na área Yanomami, porção do território brasileiro na região norte do Amazonas e de Roraima, equivalente ao tamanho de Portugal.
3: Quando nós assumimos em 2023, desenhamos ali uma estrutura para fazer frente às demandas que estavam colocadas, né? Garimpo ilegal presente na terra indígena, situação de desnutrição e uma ausência de proteção territorial.
2: A senadora Damaris Alves, do Republicanos do Distrito Federal, afirmou que os recursos ainda precisam ser aumentados, mas sempre com cobrança por resultados.
4: Em 2022, 56% das crianças estavam em estágio de desnutrição. Agora, em 26, depois das ações emergenciais, a gente cai para 46. O valor foi pouco para a gente alcançar as metas de nutrição e combate à fome.
2: Além da compra e distribuição emergencial de cestas básicas, parte dos recursos destinados ao Ministério dos Povos Indígenas foi usada para criar uma estrutura capaz de identificar a origem e o destino do ouro extraído no Brasil, especialmente o retirado do território Yanomami.
0: E em meio às divergências entre governo, oposição e judiciário, está pronto para votação no plenário do Senado o projeto que cria o Exame Nacional de Proficiência em Medicina.
1: A discussão ganhou um novo capítulo após o Tribunal Regional Federal suspender as sanções aplicadas pelo governo às faculdades que tiveram baixo desempenho no Exame Nacional de Avaliação da Formação Médica, realizado em 2025. Repórter Douglas Castilho.
5: A controvérsia principal é entre o atual Enamed, exame realizado ao longo do curso de medicina organizado pelo MEC, e a proposta do Profimed, avaliação de proficiência a ser realizada pelo Conselho Federal de Medicina após a graduação em análise no Congresso. Em debate no Senado, o senador Rogério Carvalho, do PT de Sergipe, afirmou que o processo de verificação não pode se dar apenas ao fim do curso.
6: Eu defendo que tem o teste de proficiência, mas ele tem que ser a última etapa de um processo mais amplo de avaliação e que tem que gerar consequências para as escolas que garantem o ingresso.
5: Já o relator do projeto de lei do Profimed, senador doutor Irã, do PP de Roraima, reforçou que o Conselho Regulamentador da Profissão, o CFM, deve ser o responsável pela certificação.
7: Colocar o Profimed, a prova de proficiência, no Ministério da Educação, que tem sido responsável pela proliferação desenfreada de escolas médicas no nosso país, produzindo médicos com baixo conhecimento, colocando a população em alta vulnerabilidade, isso é um perigo para a sociedade.
5: Uma decisão do TRF da primeira região em 5 de agosto suspendeu as punições impostas pelo Executivo às universidades com resultados considerados ruins no ano passado, com base no Enamed.
0: O Senado começou hoje uma semana de esforço concentrado com votações importantes. Os parlamentares terão uma agenda intensa no plenário e nas comissões com propostas que podem impactar a indústria, o mercado de trabalho e a relação entre contribuintes e o fisco.
1: Entre os destaques está a criação de um programa de estímulo à indústria nacional de fertilizantes. Os detalhes com o repórter Pedro Pincer.
8: A pauta de votações do plenário para esta semana prevê a votação de pelo menos 10 projetos. O primeiro item que deve ser analisado é a criação do Programa de Desenvolvimento da Indústria de Fertilizantes. O objetivo é estimular investimentos na implantação, ampliação e modernização da infraestrutura voltada à produção nacional de fertilizantes e de seus insumos. Para o autor, senador Laércio Oliveira, do Progressistas de Sergipe, a iniciativa busca reduzir a dependência brasileira da importação de fertilizantes e fortalecer a segurança alimentar, a competitividade do agronegócio comércio e à indústria.
9: O Brasil não pode apenas continuar reagindo às crises internacionais. Precisamos nos antecipar a elas. Precisamos construir autonomia. Precisamos fortalecer a nossa indústria. Precisamos garantir estabilidade para quem produz e segurança para quem consome.
8: Na quarta-feira, está prevista a votação do texto da Câmara para o projeto de lei complementar que cria descontos para contribuintes que regularizarem espontaneamente seus débitos tributários e reforça na esfera administrativa a aplicação de decisões do STF e do STJ, e também a criação de dois estatutos, o do aprendiz, que estabelece regras para a jornada de trabalho, novas hipóteses de rescisão do contrato e direitos para essa parcela de trabalhadores, e o da vítima, que reúne em um único texto direitos e garantias hoje distribuídos em diferentes normas para vítimas de crimes e contravenções, calamidades públicas, desastres e epidemias.
0: E após a aprovação no Senado, foi sancionada a lei que permite a destinação ao Corpo de Bombeiros de emendas parlamentares antes exclusivas da área da saúde.
1: Os recursos financiarão atendimentos de urgência feitos pelas corporações. Repórter Marcela Diniz.
0: 40% das ocorrências atendidas por bombeiros no Brasil em 2025 foram do tipo pré-hospitalar, em acidentes e outras situações de urgência. Isso equivale a mais de 1 milhão de emergências. Com a Lei Complementar 234, sancionada no dia 6 de agosto, parlamentares estão autorizados a destinar recursos de emendas da área da saúde para financiar esse tipo de atendimento. Antes, as verbas recebidas pelos corpos de bombeiros estaduais e do Distrito Federal teriam de estar vinculadas à rubrica da segurança pública. O senador Wilder Moraes, do PL Goiano, um dos relatores do projeto que deu origem à lei, ressaltou que os bombeiros atuam em parceria com o Serviço de Atendimento Móvel de Urgência, o SAMU, e afastou a possibilidade de disputa pelo orçamento da saúde pública.
10: Não transfere recursos da saúde para a segurança pública, apenas permite financiar os serviços de saúde que os bombeiros já prestam gratuitamente todos os dias, salvando vidas em todo o Brasil.
0: O dinheiro das emendas não poderá ser usado pelos corpos de bombeiros para pagar salários nem para custear ações que não estejam ligadas aos atendimentos pré-hospitalares. O Senado pode concluir a votação do projeto que proíbe a limitação de vagas para mulheres em concursos da área de segurança pública.
1: O texto, já aprovado pelas Comissões de Direitos Humanos e de Segurança Pública, também reserva pelo menos 20% das vagas para mulheres nas polícias civis, militares e penais, nos corpos de bombeiros e nas polícias institucionais do Judiciário e do Ministério Público. Repórter Bruno Lourenço.
11: O projeto de lei que está pronto para ser votado no plenário do Senado proíbe a limitação de vagas para mulheres em concursos da área de segurança pública. A iniciativa também reserva pelo menos 20% das vagas nos concursos públicos das polícias e bombeiros para o público feminino. A relatora na Comissão de Segurança Pública, senadora Damares Alves, do Republicanos do Distrito Federal, defende a medida.
12: O que queremos? Uma política de valorização da mulher lá na Polícia Militar, no Corpo de Bombeiros, na Polícia Civil.
11: A proposta cria ainda a Política Nacional de Valorização das Mulheres na área de segurança pública, que será condição para o repasse de verbas do Fundo Nacional do Setor, como explicou o relator na Comissão de Direitos Humanos, senador Alessandro Vieira, do MDB de Sergipe.
13: As mulheres na segurança pública são historicamente discriminadas. Isso é um fato incontestável. Uma realidade que se repete em matérias, em casos que todos nós temos em diversas oportunidades conhecimento.
11: A nova política estabelece igualdade de oportunidades entre mulheres e homens nas carreiras da segurança pública. O fim da exclusividade ou preferência dessas atividades para homens. A rejeição de práticas, atitudes e crenças discriminatórias. E o enfrentamento do assédio e da violência contra mulheres no ambiente de trabalho.
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1: 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Com edição de Paula Groba e trabalhos técnicos de João Lira, o Jornal do Senado fica por aqui. Acompanhe agora as notícias da Câmara dos Deputados. Boa noite.
0: Boa noite e até amanhã.

0: pode votar projeto que prioriza processo sobre crimes de racismo.
1: Câmara retira da Justiça a atribuição de julgar a entidade que atende menores.
0: Parlamentares garantem direitos para a pessoa que tem espinha bífida aberta.
1: Boa noite. Os deputados aprovaram uma proposta que busca garantir direitos a pessoas com espinha bífida aberta. A condição resulta de uma falha congênita no sistema neurológico e gera uma série de dificuldades a quem tem a malformação. A reportagem é de Paula Bittar.
2: A Comissão de Constituição e Justiça da Câmara aprovou uma proposta que classifica a espinha bífida aberta como deficiência para todos os efeitos legais. A espinha bífida é uma condição congênita em que há uma falha no fechamento do tubo neural, estrutura que dá origem ao cérebro, medula e vértebras. Essa falha pode deixar partes da medula expostas ou mal protegidas, resultando em diferentes níveis de comprometimento neurológico. O tipo mais grave e conhecido é a mielomeningocele, em que parte da medula espinhal e os nervos saem por uma abertura nas costas do bebê, formando uma bolsa visível ao nascimento e, por isso, é chamada de aberta. Essa condição pode causar paralisia nas pernas. De acordo com a proposta, pessoas diagnosticadas com espinha bífida aberta terão atendimento integral pelo Sistema Único de Saúde, sendo assegurado, no mínimo, atendimento por equipe multidisciplinar, acesso a exames complementares, assistência farmacêutica e acesso a modalidades terapêuticas reconhecidas, inclusive fisioterapia e atividade física. O atendimento integral prevê também a divulgação de informações sobre a espinha bífida aberta e as medidas preventivas e terapêuticas disponíveis. A relatora na comissão, deputada Silvia Cristina, do PP de Rondônia, destacou que o projeto garante mais segurança jurídica e facilita o acesso das pessoas aos direitos previstos na Lei Brasileira de Inclusão.
3: Apesar dos avanços na legislação brasileira, muitas pessoas com espinha bífida ainda enfrentam dificuldades para ter condição reconhecida como deficiência e, consequentemente, acessar direitos garantidos. Como relatora, o parecer favorável foi porque entendo que estamos promovendo justiça social, inclusão e dignidade. Estamos garantindo que crianças, jovens e adultos com espinha bífida tenham maior proteção legal, mais acesso às políticas públicas e melhores condições para exercer plenamente sua cidadania.
2: A proposta que classifica a espinha bífida aberta como deficiência para todos os efeitos legais já pode seguir para a análise do Senado, a menos que haja recurso para votação antes pelo plenário da Câmara. Da Rádio Câmara de Brasília, Paula Bittar.
4: Saúde.
5: Leandre, do PSD do Paraná, apresentou o projeto que assegura às pessoas em tratamento contra o câncer o direito de usar lenço, turbante ou cobertura semelhante em fotografias destinadas à emissão, renovação ou segunda via de documentos oficiais de identificação.
1: Leandro explica que a proposta condiciona o uso do acessório à plena visibilidade dos elementos do rosto necessários à identificação biométrica. A deputada ressalta que a proposta também prevê a atualização gratuita da fotografia após o fim do tratamento oncológico.
4: Educação.
5: Professora Luciene Cavalcante, do PSOL de São Paulo, cobra do Senado a aprovação de projeto que cria um piso nacional para os profissionais de apoio técnico, administrativo e operacional da educação básica. A proposta, já aprovada pela Câmara, aguarda análise desde março.
6: Isso seria hoje, em valores, um pouco mais de R$ 3.800 por 40 horas de trabalho. Infelizmente, a gente não tem ainda leis que garantam o piso e a carreira dos profissionais não docentes. Quem são esses profissionais? São os profissionais que estão nas secretarias da escola, que estão nas inspetorias, que estão na limpeza das escolas, fazendo as merendas. São todos os profissionais que são essenciais para a educação e não são docentes. A escola não é feita só de professores. A gente tem todo um outro corpo de profissionais que precisam ser valorizados e não estão sendo valorizados.
1: Professora Luciene Cavalcante afirma que o Fundo da Educação Básica, o Fundeb, oferece recursos para custear a valorização da categoria. A deputada garante que o Senado já tem assinaturas suficientes para a apreciação da proposta.
4: Trabalho.
5: Zeca Filho, do PRD do Maranhão, é autor de projeto que cria diretrizes específicas para a inclusão profissional de adultos com transtorno do espectro autista. O texto prevê qualificação acessível, adaptação dos processos seletivos e apoio para ingresso no mercado de trabalho.
1: Para Marreca Filho, a contratação isoladamente não assegura a inclusão das pessoas com autismo. Ele também propõe acompanhamento no ambiente profissional, além da orientação de gestores e de equipes, para reduzir barreiras que dificultam a permanência e o desenvolvimento na carreira.
5: Doutor Francisco, do PT do Piauí, é autor de projeto que institui 7 de abril como Dia Nacional do Médico Legista. O deputado ressalta que a data faz referência à regulamentação em 1886 da função médico-policial responsável pela realização de perícias a serviço do Estado.
1: Doutor Francisco explica que o médico legista produz provas técnicas usadas na investigação de crimes e nas decisões judiciais. A proposta incentiva campanhas educativas, homenagens e eventos científicos voltados à divulgação dos avanços da medicina legal.
4: Previdência.
5: Eduardo da Fonte, do PP de Pernambuco, apresentou o projeto que cria uma política nacional de proteção às mães solo, com prioridade nos programas federais de combate à pobreza. A proposta prevê o pagamento em dobro dos benefícios de transferência de renda custeados pela União.
1: O projeto de Eduardo da Fonte também prevê atendimento prioritário à mãe solo em programas habitacionais, vagas em creches, qualificação profissional, microcrédito e assistência jurídica. Ele argumenta que a integração das medidas estabelecidas no texto amplia a autonomia das mulheres.
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4: Votação.
5: O plenário da Câmara pode votar em breve projeto que dá prioridade a inquéritos e processos sobre crime de racismo. O texto está em regime de urgência e não precisa passar pelas comissões, como explica o repórter Antônio Vital.
8: O plenário da Câmara dos Deputados pode votar projeto que dá prioridade aos processos e inquéritos relativos a crime de racismo na polícia e no judiciário. A proposta também estabelece procedimentos que os policiais devem seguir ao registrar a ocorrência. Uma das medidas determina que a autoridade policial deve registrar a ocorrência com a classificação própria de crime resultante de discriminação ou preconceito de raça, cor, etnia, religião ou procedência nacional. Dessa forma, as ocorrências não poderão mais ser classificadas como crimes diversos, o que faz com que denúncias de racismo não apareçam nas estatísticas de segurança pública, de acordo com a autora do projeto, deputada Dandara, do PT de Minas Gerais. A proposta obriga ainda o delegado a comunicar o caso imediatamente ao Ministério Público e a justificar por escrito caso opte por não classificar a ocorrência como crime racial. Além disso, dá à vítima o direito de pedir a reclassificação da ocorrência, quando houver decisão nesse sentido. Outro direito da vítima, de acordo com o texto, é ser acompanhada durante toda a fase de inquérito por um advogado ou defensor público. O projeto ganhou o regime de urgência, o que permite que seja votado diretamente no plenário, sem passar pela análise das comissões permanentes da Câmara. O texto contém outras medidas que deverão ser seguidas pela polícia ao registrar e investigar crimes de racismo. Uma das diretrizes é evitar a exposição indevida, o constrangimento, a humilhação ou o questionamento sobre a vida privada da vítima ou sobre a legitimidade da queixa. A polícia terá ainda que evitar interrogatórios sucessivos sobre o mesmo fato. O regime de urgência foi aprovado de maneira simbólica pelo plenário, mas foi criticado por deputados do Novo, Missão e do PL. Para o deputado Cabo Gilberto Silva, do PL da Paraíba, a legislação atual já prevê pena de prisão para o crime de racismo e o projeto aumenta a discriminação racial.
9: São projetos como esse que faz a discriminação às pessoas, senhor presidente. Ele não valde em nada o povo brasileiro. A legislação já existe, senhor presidente. Quem descumprir a legislação vai pagar e pagar caro, simples. Até porque racismo é crime inafiançável, senhor presidente. É só denunciar que a pessoa vai presa. Sem direito à fiança, em flagrante delito. Então eu não entendo por que tanta energia para ser gasta com um projeto dessa natureza.
8: De acordo com a autora da proposta, a deputada Dandara, embora a legislação já preveja punição para o crime de racismo, existe uma lacuna em relação ao atendimento humanizado, especializado e à não revitimização de quem faz a denúncia. Segundo ela, a vítima muitas vezes está sujeita a tratamento inadequado, repetição excessiva de depoimentos e questionamentos indevidos sobre a ocorrência.
4: Orienta como que as forças de segurança devem agir para garantir o cumprimento das leis brasileiras que tipificam o racismo e a injúria como crimes inafiançáveis e imprescritíveis. Nós não queremos a revitimização. A pessoa já passa por uma violência, ela não consegue nem sequer registrar o boletim de ocorrência, não consegue dar andamento no processo no Ministério Público e isso vai acarretando uma série de violências continuadas.
8: Ainda não há data para votação no plenário da Câmara do projeto que dá prioridade aos processos e inquéritos relativos a crime de racismo na polícia e no judiciário. Da Rádio Câmara de Brasília, Antônio Vital.
10: Segurança Pública.
1: Professora Marcivânia, do PCdoB do Amapá, apresentou o projeto que endurece as regras para a concessão de trabalho externo a pessoas privadas de liberdade. A proposta exige o cumprimento de parte da pena, bom comportamento e decisão judicial fundamentada.
5: O texto da professora Marcivânia também obriga o uso de tornozeleira eletrônica durante o período fora do presídio. Além disso, proíbe o benefício para condenados por crimes como feminicídio, latrocínio, crimes hediondos e participação em organização criminosa armada.
1: Daiana Santos, do PCdoB do Rio Grande do Sul, defende o projeto que destina 30% da arrecadação das BETs ao Fundo Nacional de Segurança Pública. O texto também reserva pelo menos 30% de todos os recursos do fundo para prevenir o feminicídio e enfrentar a violência contra a mulher.
5: Daiana Santos avalia que a ampliação do financiamento pode interromper o ciclo de violência antes do desfecho fatal. A deputada cita o monitoramento de agressores, as patrulhas Maria da Penha e as casas de acolhimento entre as ações possíveis.
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10: Justiça.
1: A Câmara aprovou o projeto que retira da Justiça a atribuição de julgar entidades de atendimento a crianças e adolescentes. O texto agora será analisado pelos senadores. A repórter Maria Neves tem os detalhes.
12: A Comissão de Constituição e Justiça da Câmara dos Deputados aprovou o projeto da deputada Laura Carneiro, do PSD do Rio de Janeiro, que retira do Poder Judiciário a tarefa de avaliar a qualidade do trabalho das entidades de atendimento a menores em conflito com a lei. Atualmente, o Estatuto da Criança e do Adolescente determina que essa atribuição cabe aos conselhos tutelares, ao Ministério Público e à Justiça da Infância e da Juventude. As avaliações periódicas são pré-requisito para renovar a autorização de funcionamento das instituições que atendem menores em cumprimento de medida socioeducativa. Na opinião de Laura Carneiro, uma vez que a Justiça é responsável por julgar possíveis irregularidades no funcionamento dessas entidades, o acúmulo das funções de avaliar e julgar pode comprometer a imparcialidade do processo. A deputada também argumenta que os conselhos tutelares e o Ministério Público são os órgãos em melhores condições de avaliar as instituições que atendem crianças e jovens.
13: O Ministério Público é o grande fiscal da lei, fiscal da probidade. Também é uma maneira que os conselhos tutelares que trabalham com as crianças e adolescentes podem auxiliar nessa fiscalização. É no Ministério Público e nos conselhos tutelares que você tem as equipes multidisciplinares que sabem fazer esse papel.
12: O Estatuto da Criança e do Adolescente determina que os programas de acolhimento em execução serão reavaliados pelo Conselho Municipal dos Direitos da Criança e do Adolescente, no máximo a cada 2 anos, para receber o atestado de qualidade, que com o projeto passa a ser de responsabilidade apenas dos conselhos tutelares e do Ministério Público, a instituição deve comprovar que atende todos os requisitos previstos na lei. Dentre as obrigações das entidades de acolhimento estão a oferta de atividades educativas, não separar irmãos, promover a participação da criança ou adolescente na vida da comunidade local e incluir pessoas da comunidade no processo educativo. Ainda de acordo com o Estatuto, no caso de programas de acolhimento institucional ou familiar, os avaliadores devem considerar também os índices de sucesso na reintegração ou de adaptação à família substituta. Da Rádio Câmara de Brasília, Maria Neves.
10: Economia.
14: Vander Loubé, do PT de Mato Grosso do Sul, é um dos autores do projeto que cria a figura jurídica das cooperativas solidárias. A proposta estabelece regras próprias para a constituição e o funcionamento dessas organizações voltadas à economia solidária e à inclusão social.
1: O texto também prevê incentivos para fortalecer o setor. Entre as medidas citadas por Vander Loubé estão prioridade em compras públicas, criação de um fundo de fomento e normas específicas para cooperativas de plataformas digitais e de finanças solidárias.
14: Projeto de Valdemar Oliveira, do Avante, de Pernambuco, cria o Sistema Nacional de Comunicação Preventiva e Gestão de Riscos de Regularidade Federativa. Ele explica que o objetivo é reduzir bloqueios provocados por pendências de estados, Distrito Federal e municípios.
1: De acordo com Valdemar Oliveira, os entes federados vão receber alertas antecipados para que regularizem dívidas antes de sofrerem restrições. Na visão do parlamentar, a medida busca fortalecer a gestão pública e ampliar a transparência no uso de recursos públicos.
10: Agricultura.
14: Sérgio Brito, do PSD da Bahia, quer promover a discussão sobre os impactos do fenômeno climático Super El Niño na agricultura brasileira. Segundo ele, o debate também deve abordar os reflexos no preço dos alimentos e na segurança alimentar.
1: Sérgio Brito propõe a participação de representantes do governo, de órgãos de meteorologia e de entidades do setor agropecuário. O deputado informa que o objetivo é elaborar estratégias de adaptação às mudanças climáticas e subsidiar políticas públicas para reduzir os impactos sobre a produção rural.
14: Proposta em análise na Câmara reconhece a Axé Music como expressão da cultura nacional. A autora da matéria, Lídice da Mata, do PSD da Bahia, argumenta que o gênero conquistou projeção em todo o país e se consolidou como um dos principais movimentos da música brasileira.
15: A música baiana tomou conta do Nordeste, tomou conta do Sudeste através dos seus principais compositores e cantores que executam, interpretam a chamada música baiana ou axé music. Então, na medida em que esse movimento se transformou num movimento de reconhecimento nacional na prática, é muito importante que nós possamos...
14: Consolidou como um dos principais movimentos da música brasileira.
15: A música baiana tomou conta do Nordeste, tomou conta do Sudeste através dos seus principais compositores e cantores que executam, interpretam a chamada música baiana ou axé music. Então, na medida em que esse movimento se transformou num movimento de reconhecimento nacional na prática, é muito importante que nós possamos reconhecer...
1: Lídice

0: 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Boa noite.
1: Uma boa noite para você. 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
1: Tô de volta na sua noitezinha, Alex Bono na área. Vamos até as 11.
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Os melhores ouvintes do mundo, demais, demais. Tem a turma aqui também mandando mensagem, cadê? A Lidiane Scarpati, beijo, em Cidade Continental. Tá chovendo bastante lá? Eu nem tô pensando nisso, porque a janela tá fechada, né, criancinha? Quê? Não! Tá aberta, tá bem aberta. Sangue de Jesus tem poder, sabe? Marcelo, Silvana, galera que vai aparecendo. E agora, bora de

0: delícia. Uma noite chuvosa, pelo menos aquela grande vitória tá assim. Chuvinha que cai. Oh, Deus bom.
1: Até você
0: Bom demais. Fechando assim 45 minutos da edição premiada. Quem anotou, litoralfm.com.br. Ô, Silvana.
2: Mano, boa noite, que é Silvana Estrelinha.
0: Boa.
2: De manhã começa que horário as músicas premiadas? 7 da manhã? Fala pra mim.
0: Bem, agora encerrou, acabou de encerrar uma e você deu esse mole de ter anotado essa pra anotar amanhã de manhã. Não pode, não é possível. Bem, amanhã de manhã a gente começa com 45 minutos de música direto a partir de 7 horas da manhã, tá? 7 horas da manhã tem uma sequência de 45 minutos. Depois, lá pra o quê? Às 11 horas da manhã tem outra sequência. Depois, a próxima sequência de 45 minutos vai pra 1 hora da tarde. Depois, 3 da tarde, mais uma sequência pra anotar. E depois, às 18 horas. Além de 20 horas e 22 horas aqui comigo, tá bom? São muitas sequências pra você anotar valendo o iPhone 17. Quem anotou essa sequência, litoralfm.com.br. Agora vamos pro intervalo voando, porque tá vindo você no comando.
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0: da segunda-feira. Vamos na vibe de um dia chuvoso.
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0: Começa no 27 999 86 1050. Manda tua mensagem, fala comigo, Alex Bona, até as 11 horas. Como prometido, Marcelão tá contigo. Cadê o áudio dele? Vai.
3: Boa noite, Alex Bona. Marcelo Lima por cá. Então, Alex Bono, já que nós estamos aí no comando, coloca pra nós aí, Alex Bono. João botou o melão no gol.

0: Vocês, have you ever seen the rain? Hoje a gente viu, caiu uma chuvinha boa aqui na Grande Vitória. Vamos pra mais um aqui no Você no Comando da Litoral. Aninha!
1: Boa noite, Alex. Bom,
0: boa, você.
1: Tudo bem com você?
0: Tudo
1: aqui
0: ótimo.
1: Aqui é Ana Pinheiro, de Santa Rita. Gostaria de ouvir Toda Forma de Amor, Lulu Santos.
0: Demais.
1: Na Litoral, eu tô muito mais legal.
0: Boa.
1: Primeiro lugar geral, é. Não tô vendo ninguém.
0: Ai, que bonito.

Paga. Fechamos bem. Valeu, Duda. Ai, meu Deus do céu. Hora de ir embora. Arroba Alex Bono no Instagram. Segue que a gente se vê. E é isso. Amanhã estamos de volta, se Deus quiser, com mais aqui na programação da Número 1 em audiência. Graças a vocês. Que demais. Obrigado. Mais um mês comemorando, então, a liderança. Que demais. Demais. A gente fica feliz aqui desse lado. Eu tenho certeza que você que faz parte também do outro lado aí. Bem, é isso. Boa noite. Tá vindo aí uma hora de som direto. E depois, meia-noite, Litoral A2. Vai embalar essa noite mais chuvosa aqui na Grande Vitória. Acho que em toda a região do Espírito Santo deve estar chovendo um pouquinho, deve estar gostoso. É isso, gente.

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0: quinta-feira, manhãzinha, apenas começando, 11 de agosto, e quem tá aqui comigo é o Luiz Amendoim. Bom dia.
1: Bom dia, com muita paz, amor e alegria, que Deus abençoe o nosso dia. Uma terça-feira abençoada para todos os meus amigos ligados na litoral. Tô na litoral, tô legal. Um abraço, meu amigo Beto, que tem que falar por meu amigo Maria, amiga Rebeca, meu amigo Alessio, amiga Laídes, todos ligados na litoral de 0 a 100, para não esquecer de ninguém. Um abraço para todos os cadeiras cativas, já ligados de norte a sul, de Espírito Santo, da litoral. Tô na litoral, tô legal. E vamos que vamos, sol. Uhul, é nóis.
0: É nóis. Duda.
2: Bom dia, bom dia, bom dia. Quem fala aqui é Duda, meu. Bom dia, meu irmão Carlos Henrique, Mera Thaís, lá em Campo Acima. Bom dia pra ele, feliz aniversário, né?
0: Parabéns.
2: Bom dia pro Boninho, ele foi a Pula Plachete. Bom dia pro GR Barros, Rita ZL, Vita. Bom dia, Chiquinho, Oscarotinha, Adriel, os Trentistas, Costureira, bom dia.
0: E bom dia também pro Brumate de Colatina, tá sempre ouvindo. Beijo, bom dia, Brumate. Tudo de bom, boa terça. Rebeca.
3: Bom dia, família litoral. Terça, terça, uma terça de paz e bênção, saúde e vitórias para todos nós. Sou Rebeca Andrade, de Colatina. Parabéns, Chico Mendes. É, Chico Mendes é nosso vizinho, né? Nosso amigo. Que barra parecida, onde eu moro. Parabéns a você, Chico. E abraço para toda a cadeira cativa de AZ. Para não esquecer ninguém. Beijos, fui.
0: Beijo. Valdemir, bom dia.
4: Ei, sol, bom dia. Terçou, né?
0: Então
4: a terça-feira aí, abençoada a todos. E já vai agosto embora, né?
0: Passa rápido.
4: Então, beijo e abraço aí pra essa da cadeira cativa, especialmente pra você, sol.
0: Credinha, valeu, obrigada.
4: Pra minha filha Nilva Carolina, pra minha mãe Nilva da Penha, beleza?
0: Beleza.
4: Beijo, litoral.
0: Um beijo, bom dia pra ele, o Gato Preto.
5: E sol, bom dia, diretamente Cachoeira de Itapina, Gato Preto, desejando a terça-feira abençoada pra você, mandando a lupa pra Xé, Amor da Minha Vida, Verindo, Pula Pula, Chibinha, Gil, Marcos Bob, Nando Júnior, Marci Pintor, Arildo de Fogão Lenha, Duda Mel, Zé Palobinha, Aracuí, para Gigante, para Leomar Pacote, para Peixinho lá em Cantagalo, para Daniel, Coleiro de Tuil, para Serginho do Posto Mola, Aliança, para Iuna, Munistrilli, Cachoeira Alta, São Vicente, Gruta, Atijuca, Lambari, Marapé, Urupi, Vagem Alta. Um bom dia pro Grupo Cadeira Cativa, um bom dia pro pessoal da saúde, eu pra minha família, a grande vitória. E na litoral, eu tô muito legal nessa terça-feira, indo trabalhar levando você de carona.
0: Boa, tô de carona aí, do seu lado.

0: Ninguém chegando atrasado pro compromisso. Pode ser compromisso com você mesmo, para aquela sua caminhada, zumba. É, e você que vai trabalhar também para uma consulta. Todo mundo chegando no horário certinho para não dar ruim, hein? Beijo, bom dia aqui para uma galera que tá participando. A Vanja, bom dia, Vanja.
1: Bom dia, sozinha. Bom trabalho, uma ótima, maravilhosa terça-feira. Bom dia para todo o grupo negativo, para todos os ouvintes, é assim, porque se ninguém, né, sozinha. E mais uma vez, em primeiro lugar, né, Sol? Beijo, Vanja tá aí, né, Litoral Automático, legal.
0: Isso aí, Vanja, primeiro lugar geral no Ibope. Muito bom esse resultado e graças a vocês que estão aqui, tá? Beijo, brigadão. Praxedes.
2: Bom dia, bonita. Aqui é Praxedes, passando para deixar o meu bom dia para todos que estão ligadinhos na Litoral, pro meu amor Antônio, pra Duda Mel, pro grupo Cadeira Cativa, de A a Z, pra não esquecer de ninguém. E tamo junto, hein? Sempre ligadinha na melhor.
0: Sempre.
2: Na Litoral.
3: Ei, Sol, bom dia. Como que tudo que é bom dura pouco, as minhas férias acabaram. Estou de volta hoje, mas daqui a 365 dias sairei de férias novamente. Beijos, a Zélia de Freixal. Manda um beijo para as meninas aqui da Estação do Pão. Elas vão ter que me aturar.
0: Isso aí, vou retorno aí ao trabalho, já descansada, cabeça renovada, energia, é isso que você falou, pronta para mais um ano, isso aí, gatona. Beijo para todas as meninas, meninos da Estação do Pão que tá ligado na Litoral, beijão.
4: Aô, Sol, bom dia. Bom dia a toda a família Litoral, é, Sol, já estamos por cá, graças a Deus, foi mais um dia. Se preparando, uma mulher de vida, de trabalho, que um dia abençoado para todos nós. Porra, cá hoje tá chovendo, Anchieta hoje tá debaixo de chuva, graças a Deus. Tempo não vem a chuvinha, mas hoje tá. Ah, graças a Deus, só a benção.
0: Amém.
4: Pessoal, comigo, tão bom dia, bom dia de trabalho, beijo aqui nós, tá? Obrigado.
0: Valeu, um beijo pra você.
5: Bom dia, Sol, que tá falando aqui a Valdeca, meu Aliboia.
0: Valdeca.
5: Se você puder passar a música aí, Alemão do Forró, eu peguei isso aqui pra Neguinho, pra Tchan Tchan, pra Marisvaldo, pra Cio, e tudo que curte na Litoral. E tô aqui pro canal, Aliboia. E no seu programa aqui, valeu.
0: Ai, obrigada, tá em Lisboa ouvindo a gente, muito obrigada, beijo pra todos de Portugal, pra qualquer lugar aí do mundo, cada cantinho aí, Espírito Santo, Brasil e o mundo, obrigada pela audiência. Alemão do Forró.

0: Ângela Bernardoni, bom dia.
1: Bom dia, Sol. Tudo bem com você? Sou eu, Rosângela Bernardoni, do bairro São Miguel, em Colatina. Só deixa eu mandar bom dia pra você, pra todos da cadeira cativa, pro meu esposo Paulo, os filhos Patrick, Pablo e Parme, pra todos da minha família Bernardoni.

0: Beto Penitente.
1: Bom dia, pessoal. Beto Penitente Colatina. A quem eu fiz mal, peço perdão. A quem eu ajudei, queria ter feito mais. A quem me ajudou, agradeço de coração. Bom dia, Sol. Bom dia, Luiz Amendoim. Bom dia, Leomar de Linhares. E todos da cadeira cativa.
0: Valeu.
1: E que na litoral eu estou bem legal.
0: Isso, Beto, bom dia, Vanusa.
2: Bom dia, Solzinha. Que você tenha uma terça-feira abençoada, amém, produtiva. E eu quero agradecer você pelo abraço, pela atenção que você me deu, mesmo na correria.
0: Ah, é sempre um prazer receber você aqui na Rádio Litoral. Obrigada a você pelo carinho de sempre. Vera do Pula Pula.
3: Tchau, bom dia. Bom dia a todos meus amigos da Cadeia Cativa do Mandugada. Aqui quem fala é Vera do Pula Pula, Cachimirim. Passando aí para agradecer a todos que mandam áudio para mim. E hoje só mandar os nossos sentimentos, né? É, você que nos avisou aqui, que eu não fiquei sabendo. Nosso amigo Nilo Martins de Cachoeirinha, Rio Novo, partiu, né, para outra dimensão. Que lá onde ele estiver, que esteja também, né, mandando aquela energia positiva para nós aqui, que somos ouvintes, né, da Litoral, e junto com você, com Creidinha, né, no passado aí, mas foi muito bom. Que Deus esteja aí consolando o coração de todos os familiares. Beijo.
0: Beijo, exatamente. A irmã do Nilo me avisou ontem, né, porque sabe do carinho tanto da Rádio Litoral quanto dos ouvintes, que o irmão dela, que sempre foi um ouvinte assíduo, que participava com a gente. Então, nossos sentimentos em nome de toda a família Litoral, de todos os ouvintes, para a família do Nilo Martins.

0: tá o trânsito aí perto de você? Conta pra gente. 99986-1050.
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0: Genimar de Pitanga, bom dia.
1: Bom dia, Sol. Aqui quem fala é Genimar de Pitanga. Estou passando para desejar uma terça-feira produtiva e abençoada para toda a família de Tal, para toda a família Careta Cativa, né? De Aze, para não esquecer de ninguém. Para Vera Pula Pula, Nox, Leila Mara, Soninha, Rebeca, para Chad, né? A Rosângela, o Toninho, o Jumal, o Reco, a Mauri, o Estevinho, o Chachel, o Zé das Neves e toda essa galera que tá na escuta aí. Vão pra cima dessa terça-feira, vão com tudo, sempre com Deus no comando, podendo ajudar a gente a ir e voltar. Isso é pra mim, pra você, pra sua equipe, pra sua família. Na litoral, estou assim, normal, de bem com a vida. É nóis, fui.
0: É nóis, um beijo, bom dia pra você. Beijo, bom dia pra Iris.
2: Bom dia, só quem tá, Iris Letícia, estudou de trânsito comigo. Quero dar um abraço pro instrutor da Unitran, Roberto, meu professor de moto, né? Quando eu tirei carteira. Um abraço aí pro Gilberto da Liberdade, nosso amigo da pista lá, né? E na litoral, tô mais que legal. Cabeça com aquele banzão, sol. Tô aqui passando um café pra levar. Tá aquele friozinho gostoso, que é pro em cachoeira, em sol. E na litoral, é claro, mas que legal. Bom dia, querida. Beijo.
0: Um beijo. Nossa, frio em cachoeiro. Ó, oh, frio em cachoeiro e Colatina, que são cidades bem quentes, tá? Já fui nas duas. Muito quente mesmo, aí tem esse friozinho gostoso, né? Mais fresquinho, um beijo, bom trabalho pra você e pros alunos aí que vão fazer a prova, né? Doidinho pra passar, que espero que passe. Um beijo, Pedro Severo.
3: Oba, oba, bom dia, bom dia. Aqui quem tá falando é o Severo, graças a Deus. Bom dia, Sol.
0: Bom dia.
3: Estou de volta de novo, hein?
0: Oba.
3: Perdi a Cleidinha, agora ficou você também, tá, tá substituído. Muito bem, graças a Deus. Amém. É bom quando a gente tem um subsidente, né? E você é na altura. Sol, na litoral estou mais que legal. Aqui no Cotono tá dando toda hora garoinha, tipo lá em São Paulo.
0: Ah.
3: Mas vamos pra cima, já estou no meu trampo, graças a Deus. Pedro Severo é o nome da peça.
0: Então, já que tá garoando aí, gente, vamos ter cuidado aí nas estradas, na pista molhada, essa garoinha. Atenção, né, na pista, pelo amor de Deus. Alessio, bom dia.
4: Olá, Sol, bom dia, Sol, bom dia, ouvintes da litoral. Aqui é o Alessio de Platinho. Desejando essa terça produtiva abençoada aí.
0: Amém.
4: A todos que estão ligados na litoral, para Rebeto Andrade, para o Luiz Amendoim aí. Velho do Procur, a Jaqueline também já está ligada na litoral, todos ligadinhos na maior cadeira cativa, também de um modo geral. Aquele abraço, sol, tudo de bom, fica com Deus.
0: Bom dia.

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0: Jonathan,
1: bom dia. Bom dia, bom dia, bom dia. Johnny Cristo por cá, hein? Fala comigo, Rádio Litoral. Tô ouvindo que eu tô legal, hein? Acordei hoje às 3 horas da manhã. Tô passando aqui na cidade de Colatina aqui. Tô vendo a Colatina do alto, hein? Ei, parecendo um pisca-pisca. Você tá doido? Tô por cá. Levantei às 3 horas, saí de uma cidade do Alto Rio Novo, tô indo no sentido da Viana.
0: Oba!
1: Quero mandar um abraço para todos os ouvintes da rádio, principalmente aqueles motoristas da saúde aí, galera. Já participei, já passei por essa linha aí. Quero mandar um alô aí, bom dia a todos. Deus acompanha a viagem cada um. Todo mundo aí, Deus acompanhe, Deus abençoe, bom dia de trabalho a todos, sou por cá, hein? Fui, Johnny Cristo, Alto Rio Novo, tô por cá.
0: Valeu, Johnny Cristo, boa viagem aí, ó, boa estrada aí, até chegar a Viana, Deus te acompanhe, tamo junto.
2: Olá, sol, bom dia, terço, hein? Nós já estamos prontos para mais um dia, aqui no Carlano tá chovendo. Aos ouvintes, as cadeiras cativas, bom dia. José Carne, Namara, Claudinei, Heliomar, Rock, Fernando Júnior. Bom dia. Elias, Partezã, cadê você, Elias? Sol, bom trabalho, fica com Deus. Até amanhã.
0: Beijo. E se você não saiu de casa, ó, já pega o guarda-chuva e o casaco que você vai precisar.

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1: Fluxo intenso de veículos nesse momento na Segunda Ponte. Para você que está vindo aí de Vila Velha, Cariacica, sentido Vitória, já vai encontrar uma certa lentidão na Segunda Ponte e também nas Cinco Pontes. Boa notícia é que a rodovia do contorno livre nos dois sentidos. Agora, Terceira Ponte, Avenida Carioca, já está com um pequeno trânsito. Para você que está vindo de Vila Velha, sentido Vitória, pela Terceira Ponte, já vai encontrar uma certa lentidão. E atenção, você motorista que está vindo de Serra, que vai passar pela Avenida Mestre Álvaro, antiga BR-101, tem 3 acidentes na pista. Então, muita atenção para não ocasionar outros acidentes. E depois que passa o viaduto de Carapina, tem uma certa lentidão também na rodovia das Paneleiras. Então, algumas pistas, alguns lugares estão com pista molhada, então redobrem a atenção, por favor, né? Mantendo a distância aí do coleguinha do lado. Porque também na Avenida Fernando Ferrari tem acidente. Próximo ali é o Parque Pedra da Cebola. Muita atenção, então, acidentes na Grande Vitória em algumas vias. A Fernando Ferrari, Avenida Mestre Álvaro com acidente. Muita atenção. E se você souber de algum outro ponto que o trânsito está lento, ou tiver algum tipo de acidente, semáforo com problema, ajuda a gente a fazer o trânsito. Conta tudo aqui através do 999-86-1050.
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0: litoral, eu tô legal. Bom dia aqui pra Luiu Sadir, de São Caetano, Rio Novo do Sul, tá sempre ouvindo a litoral. Obrigada, gatona. Pro Felipe de Tarana, bom dia.
1: Bom dia, Sol. Aqui é Felipe Meneghel Loriato de Tarana. Colado na litoral. Manda um alô pra nós aí. Manda um alô pra galera do agro. Que já tá em pé desde antes o sol nascer. Um abraço. Colado aí na litoral. A melhor do Brasil.
0: Sabe tudo. A melhor do Brasil é número um. Em audiência geral aqui no Espírito Santo. Obrigada, Felipe. Um beijo e um bom dia aqui pra Nilceia Martins,

0: dia, Solzinha. Tô aqui na entrega de pão. A gente acorda 4 horas da manhã, 4 e 10, 20, estamos lá na padaria. Super mix aqui de Cachoeira, do aeroporto. Um beijo para os meus amigos de trabalho. Um beijo para a Delva, que foi o aniversário dela ontem. E um beijo para Duda Mel, que me apresentou a sua rádio. E até hoje eu não consigo sair dela mais. Opa. Na litoral, eu tô legal.
1: Obrigada, Laysa. Obrigada. A Delma também, parabéns, tá? Parabéns pro seu aniversário. Carlinhos de Marechal Floriano também tá ouvindo. Um beijo pra você. Anderson, tá trabalhando na Rex Cavadeira? Ele é operador, é isso?
2: Bom dia, litoral. Você tá doido, ó? Cedinho, já tá na ativa já com a escavadeira. Trabalhar, né? Que é terça-feira ainda.
1: É mesmo.
2: Tá no Mas desejo uma boa semana pra todo mundo aí. Bom trabalho pra todo mundo e... Na litoral eu tô mais que legal. Você tá doido. Manda um oi aí.
1: Valeu.
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2: Acordou com frio hoje, né? Bora começar.
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2: Ah, já que você tá comigo aqui, bora continuar, hein? Bora começar o dia daquele modelo, hein? Tá aí, ó, terça-feira para todo o Brasil, dia 11 de agosto de 2026. Chuva caindo, tem problema não. Tudo que vem do céu é sempre bem-vindo. Nosso Criador Divino mandou, a gente recebe com bênção, paz e alegria. Ok? Então faça como os pássaros. Pássaros, tá, tem gente reclamar, ah, tá calor, tem poeira, tá suando, já rampa, tá frio, tem lama. E passarinho com sol ou com chuva tá sempre cantando. O quê? Gratidão. Então vamos ser que nem as aves, meu filho. Seguindo, bom, gente, começando agora mais uma edição dos 45 minutos só de música sem intervalos comerciais. 997-138-504 é o zap da sua participação. Tu sabe, né? Tu manda aquele alô, tu manda aquele beijo. Tem aquela pessoa que não gosta de levar aniversário, que acha que tá ficando velha. Pronto, é o momento de você botar o nome dela aqui, a gente falar pra todo mundo e comemorar junto e cantar aquele arraurro. Tem alguém aniversariando? Envia pra cá. Outra, tem o Instagram também, @litoralfmnorte. Pra quem esqueceu, eu vou te lembrar a atenção daquele modelo comigo, Rodrigo Frigini, desde quando eu nasci. 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Só tem esse, versão limites. 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Sou Joe! Desde pequenininho até o meio-dia na sua programação aqui. Terça-feira, curtiu o ouvido do Rodrigo Frigini? Fala a verdade, só faltou um café com a Ibinha agora, né?
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2: 7-1, bom dia. Tá no ar, tá rolando na Castela, Zé Felipe. Eu só quero você.

0: Qua... Bom dia, beleza. Qua a rádio mais ouvida, não erra não, hein? Pronto. Eita, menina inteligente, estudiosa. Inclusive, hoje é dia do estudante. Falar um pouco sobre isso. Antes, vamos cantar.
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0: Na litoral, eu tô legal. Gente, hoje, dia 11 de agosto, é dia do estudante. Essa data é mais conhecida, é a data mais conhecida. Bom, homenageia em que quem está estudando foi escolhida porque no dia 11 de agosto de 1827 foram criados os dois primeiros cursos de direito do Brasil, um em São Paulo, capital paulista, e outro em Olinda, que nessa época aí Olinda era capital de Pernambuco. Até 1821, Recife era capital. De 1821 ao 1827, Olinda passou a ser a capital e depois voltou para Recife de novo. A partir de 1827, voltou a ser Recife, voltou a ser a capital do Pernambuco, que está até hoje. Que, por sinal, é pertinho ali, 8 quilômetros ali. Eu tive o prazer de conhecer, fui com minha família lá, maravilhoso. Tem um centro histórico lá, enfim, vamos pular essa parte aí. Mas, a partir de 1827... Passou dia 11 de agosto de 1827, de lá pra cá, passou o seu dia do estudante. E também tem um dia do advogado, por causa da mesma data, 1827, deve ter a faculdade de direito também lá em Olinda. Por isso, o dia também é forte para a Ordem dos Advogados do Brasil. Dia do garçom, muitos lugares também celebram os profissionais de bares e restaurantes nessa data. Dia do telegrafista, uma data mais antiga, comemorativa da categoria. É um pouco antigo, depois eu falo dela. Então, se alguém te mandou um áudio falando 11 de agosto, 99% das vezes é por causa do dia do estudante ou dia do advogado. Ok?
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0: Tô acordando ainda, vai lá, bora!

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0: E hoje, Trevisani, fala, meu rei.
1: Bom dia, amigo Rodrigo.
0: Bom dia.
1: Matheus Torinais. Vai ser nublado aqui, amigo, né?
0: Aqui tá chovendo, velho.
1: Essa noite. Aqui é uma chuvinha, né? Tá muito seco, mas Deus sabe as coisas, né?
0: Isso aí.
1: Você sabe falar.
0: Deus sabe tudo.
1: Eu não sei mais quanto você, né? Com certeza.
0: É, exatamente. Deus sabe tudo.
1: Velhos, né? Eu dono minha mãe. Você todo em litoral, se
0: valeu,
1: aí.
0: Meu rei.
1: Bote sua fé nos seus.
0: Exatamente isso aí, Matheus. Deus sabe o que faz e a gente não sabe o que fala, né? Essa é a realidade. Ô, daí, motorista aplicativo, fala, meu rei.
2: Bom dia, Rodrigo Frigini. Bom dia, Rádio Litoral, na Litoral, tô legal. Manda um alô pra nós aí.
0: Valeu, meu rei. Continue aí. Obrigado pelo carinho, pela sintonia. Jorge Cabureto apareceu, meu rei. Bom dia. Fala conosco, garoto. Bom dia. Deu ar da graça.
3: Bom dia, sol. Bom dia, sol. Tô ali no litoral, minha rádio litoral.
0: Onde você achou esse sol aí, rapaz?
3: Aqui Brasil. Tá fazendo. Sol não, minha amiga, sol.
0: Ah,
3: aqui
0: amiga,
3: tá fazendo chuva.
0: Dele.
3: É chuva, valeu.
0: É verdade.
3: Um abraço aí, Deus abençoe você e sua família e todos os ouvintes que estão me ouvindo.
0: Tá bom.
3: Valeu, sol.
0: Valeu.
3: No meu coração.
0: Eu sou a luz do dia.
3: É o Jorge Cabure. E Linhares.
0: Brasil, valeu, Jorge Cabure. Pois é, meu irmão. Sol, você tem que dar bom dia pra chuva que vem com força aí. Pode regar a horta, meu filho. Que negócio é, não vai parar tão cedo, não. Agora acabou de ter irrigação do céu aqui. Essa fica me zoando, carrinho aí. Só porque eu falei bom dia. Né?

0: tá rolando promoção aqui. Já pode mandar alô, tem o Instagram, que eu sempre bato na tecla do Instagram, porque sempre rola promoção por lá também, que é o arroba Litoral FM Norte. Vai, confirme, confirma o ar.
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0: esse saudoso cara aqui, ó, deixou saudade.

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0: E dominou. Aquele abraço, meu amigo Edu Cigano do Liali 5, Marcos Vinícius Rosa do Liali 5 também, sua vizinha, David Senna, Gleiciane do Vila Isabel e Gilmar Miranda. Fala de onde, garoto de Bebedouro, bora de informação.
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0: Rapaz, pra você que tá querendo dar um up com o retrato do seu futuro, você que é novinho, que você que é novinho ainda, ó, tem um negócio legal pra vocês aqui, tá bom? Gente, se você, ou quem também já tiver um pouquinho mais experiente, dá certamente. Deixa eu ler aqui a notícia, o negócio. Fechou tudo. Ah, agora abriu. Bom, se você vai fazer o Enem neste ano e quer se preparar, já estão abertas as inscrições para aulões presenciais de Matemática e Ciência da Natureza do Pré-Enem Espírito Santo 2026. A iniciativa é destinada a estudantes da terceira série do ensino médio e da terceira etapa da educação de jovens e adultos, EJA, da Rede Pública Estadual. Ao todo, serão realizados 12 aulões presenciais em diferentes regiões do estado, com 4 horas de duração cada um. Segundo a Secretaria de Educação do Espírito Santo, CEDU, os encontros vão trabalhar conteúdos de matemática e ciências da natureza a partir da resolução de questões de edições anteriores do Enem, além de estratégias para a prova. Como se inscrever? As inscrições ficaram disponíveis por meio do formulário eletrônico e foram disponibilizados pelas escolas da rede estadual a partir dessa segunda-feira, começou ontem. Para participar, o estudante deve usar o e-mail institucional da rede pública no momento da inscrição. Boa sorte, Deus abençoe vocês e muito sucesso para vocês.
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cadê? Como que canta a musiquinha da Litoral? Na Litoral, é outro legal. Bom, gente, já que mês de agosto é mês dos pais, vamos falar um pouco sobre o assunto. Quem criou o Dia dos Pais? Bom, no Brasil, a data surgiu em 1953 e foi ideia do publicitário Silvio Berenguer, que na época era diretor do jornal Globo e da Rádio Globo. Como foi no Brasil? Bom, onde? Rio de Janeiro. Quando? A primeira celebração foi no dia 16 de agosto de 1953, que nem chegamos no dia 16 ainda, mas bora lá. Mas estou falando sobre o mês dos pais. Ah, 16 de agosto de 1953, que coincidia com o dia de São Joaquim, pai de Maria e avô de Jesus, considerando aí o patriarca da família. Bom, por quê? Berg queria criar uma data para homenagear os pais e também movimentar o comércio, já que o Dia das Mães já existia, né? Então, só tinha o Dia das Mães até então. Por que mudou para o segundo domingo de agosto? Depois a data foi transferida para o segundo domingo de agosto para facilitar os encontros familiares, já que domingo a maioria dos pais não trabalha. Também ajuda a espaçar, tá, as datas do comércio ao longo do ano. Então, quando surgiu a data, era 16 de agosto. Então, depois de um certo tempo aí, passou a ser o segundo domingo de agosto, independente do dia. Então, o Dia dos Pais não tem uma data, tem um dia. Como assim, André? Ah, pode ser dia 11, no caso, esse ano foi dia 9, né? Dia 9, dia 16, dia 20, por aí vai. Sendo segundo mês de agosto, segundo domingo de agosto, pronto, Dia dos Pais foi ótimo. Litoral. É nosso dia, pronto.

0: aí. Daqui a pouco, mais músicas.
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Admito, tá nada a ver, mandei alô, meu filho. Admito que eu amo os ouvintes. Ah. Aquele abraço, meu amigo Miquel Rocha. Fala, meu parceirão, também o mano dele, Matheus. Tony da Oficina, lá do BNH. Obrigado pela audiência aí, o carinho de sempre. Tony deve estar lá. Quando manda alô, ele olha assim pro lado e fala: ré, ré, ré, ré, ré, ré. Já tô até visualizando o sorriso do cara. Valeu, meu parceiro.

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0: Eu falei que ia voltar.
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0: Tá aí começando agora mais edição dos 45 minutos de música, uma na sequência da outra. E você vai continuar participando, 997138504. A galera tá me cobrando, alô, aguenta que já eu passo alô de vocês, beleza, gente? Tá no ar, tá valendo, só enviar mensagem pra cá. Tem alguém aniversariando, fica à vontade, bora comemorar juntinho aqui. Não deixe de seguir nosso Instagram, @litoralfmnorte. Para quem esqueceu, por cá, sou eu, Rodrigo Frigini, desde quando nasci. Fabricação brasileira, tecnologia italiana, montagem capixaba, só esse projeto humano aqui, ó. Fazendo companhia até o meio-dia aqui na programação da Litoral. 93, bom dia, tá rolando.
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0: Acelera aí, moço.

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0: Ele é lá, ele, mas é lindo demais. É.
1: Quem será que participou no 99713-8504? Alô, Carlinhos de Soretama, fala comigo, meu rei. Bom dia.
2: Tá na litoral, tá legal.
1: Que legal.
2: Mandar um abraço aí pro Bahia, que tá indo nesse momento aí. Poxa. Pra Vitória, essa correria aí. Poxa. Levar uns pacientes pra internar lá.
1: Fechou.
2: Mandar um abraço aí pra equipe da Central de Ambulância. Beleza. Pessoal do pronto atendimento aqui de Soretama.
1: Valeu.
2: Um abraço aí pra todos.
1: Valeu, Carlinhos de Soretama, obrigado pela audiência, meu queridão. Fala o Arley Souza do Aviso. Ótima terça-feira pra todos nós, garotão. Bora de informação, então.
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1: Vamos ver o que temos por aqui. Ah, gente, a Comissão de Educação do Senado poderá analisar o projeto de lei 1392/2025 que amplia a possibilidade de utilização de recursos de Fundo de Manutenção e Desenvolvimento da Educação Básica e de Valorização dos Profissionais da Educação. Nome grande é o Fundep. Pronto, para falar assim. Isso aí para o atendimento de estudantes com transtorno de espectro autista e doenças raras. Bom, de autoria do senador Carlos Viana, a proposta permite que recursos do Fundep sejam utilizados para remunerar profissionais de nível superior que integrem equipe multiprofissionais, aliás, multiprofissionais responsáveis pelo acompanhamento desses estudantes. Bom, entre as categorias previstas são fonoaudiólogos, fisioterapeutas, terapeutas ocupacionais e neurologistas. Atualmente, a legislação permite que até 30% dos recursos do Fundep sejam destinados à remuneração de psicólogos e assistentes sociais que atuam em equipes de atendimento aos estudantes. O projeto busca ampliar esse rol para outras áreas profissionais envolvidas no acompanhamento educacional. Show de bola.
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0: Eu já falei, não mexe na gaveta do homem, não, porque sabe o cara é nervoso, sabe o cara é chato, você fica mexendo nas gavetas dele. Deixa eu mandar alô pra alguém aqui. Pra alguém. Aquele abraço, minha amiga Maria da Penha, do bairro São José. Valeu, obrigado pelo carinho. E também para a Maria da Penha, São José. E andar um pouquinho mais pro lado. Vou no bairro Movelar, mandar um abraço pra minha amiga Vera.
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Abraço, amiga Lúcia Sena, do Bairro Planalto. Fala, minha amiga, tudo tranquilo? Obrigado pela audiência, pelo carinho. Um abraço, meu amigo Alex, também da Máximo Pneus, lá no Canivete. Ah, na saída do Poço Dadinho ali, ó. Ah, quer comprar pneu de caminhão de bruto? Vai lá, hein, cara. Valeu, meu parceiro, obrigado pela audiência. Tamo junto, e a parceira nossa, que é no litoral também. Valeu, Alex, obrigado pela audiência.

0: aí. 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

0: a Deus, mas também amo essa rádio. Essa rádio é boa, meu, tá, Litoral? Essa, onde eu trabalho. Oh, oi, vocês ficam rindo aí. Um dia vocês vão me ouvir na Litoral. É, então tá bom, então. Um dia isso vai acontecer. Começando agora mais edição de 60 minutos só de música sem intervalos comerciais. Terça daquele modelo, terça-feira para todo o Brasil. Até meia-noite continua sendo dia 11. Depois de meia-noite fica sendo dia 12 de agosto. Mas hoje ainda é dia 11 de agosto. Bom, 997-13-8504 é o zap da sua participação. 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Vou falar pra vocês já já valendo um monte de coisa. E tem o Instagram, @litoralfmnorte. Copiou, farinha? 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Pensa no que saiu. 1,91m, branquinho, barrigudinho, perna fina, bonito que dói. Tá, tô aqui contigo até o meio-dia na programação, ok? Então, o zap falei, vou repetir, 997-13-8504, é contigo. Alô, beijo, abraço, alguém aniversariando e também promoções. Então, chega de papo e música na programação, porque aqui é pouco papo e muita ação, meu amigo. É.
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0: Eu tô falando aqui, meu chefe tá bom. Ué, louco, tu é pra falar, ué.

0: Rapaz, eu acho que essa mulher comeu amendoim, tá doido?
1: Bom dia,
0: é, até sabe já, né? Com a rádio mais ouvida, não erra não, que não dá RH pra todo mundo, hein? Vai. Acertou. Qual é a música?
1: Bom dia, eu tô na litoral.
0: Ah, botar o DJ pra trabalhar. Cadê você, DJ? Acorda, moço. É, ué.
1: Tá no site, tá na rede.
0: É, ué. Uou. O DJ é trabalhador, rapaz, trabalha toda semana, de segunda a terça, das 8 às 11 e 5. 11 e 6 e já foi embora. Gente, Marcos Mion está no centro de uma polêmica judicial envolvendo a acusação de plágio em seu filme. O Ama cineasta alega que a obra é cópia de seu curta e o caso pode custar caro ao apresentador. Envolvido em plano da Globo para deixar de exibir as novelas aos sábados, Marcos Mion. Novela? Bom, pra falar. Pode pagar uma indenização a uma cineasta. O processo começou há quase 2 anos, em outubro de 2024, e cerca o filme lançado pelo apresentador MMA, Meu Melhor Amigo. Acontece que a cineasta Camila Rizzo afirma que a obra lançada em 2025 é plágio. O curta-metragem fora escrito e produzido pela profissional no ano de 2018. E a indenização é grande, gente, 50 mil. Pra ele, não é muita coisa não, mas...
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0: preparou a promoção que não quer calar. Respira! Solta!
1: Uau!
0: Lá, lá, lá, lá, lá. 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
2: Naquele pique, hein?

Música tu gosta, tu curte, que eu sei. Música, promoção, participação, tudo isso de bom, né? Um monte de ão pra você. Bom, comecei a chegando, são 5 minutinhos, 2 palitos, vou ali e volto já. Não saia daí, porque tem uma outra edição dos 45 minutos de música. Tem a lota de rastar na enxada aqui, tem promoção, tem um monte de coisa pra ter um papo com você. Então não saia daí, se você sair, tu vai perder.

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0: vou voltar, hein?
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0: Eu avisei que eu ia voltar. Vamos começar agora mais a edição dos 45 minutos de música sem intervalos comerciais. Pensa comigo, promoção, música, tanta música ainda até pra ouvir. É tanto prêmio, ainda até pra sortear. Viu como é igualzinho? Bom, passou 60 minutos, comerciais, respirou, mais 45 minutos de música. E tu vai me ouvindo aí que vai ter um monte de coisa legal pra você, tá bom? Você tá na Litoral, meu nobre, minha nobra.
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2: Canta, Mari Fernandes.

0: Mimi corazón, que me ouça, ouça, respira. Ó, oh, tu gostou, né?
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0: Eu sou bravo, meu.

0: aquele abraço para minha amigueira Nilda do Centro de Linhares. Olha, minha querida, pessoal, Arley Souza do bairro Aviso, fala, meu queridão. Também mais quem tá por aqui, deixa eu ver, não colocou o nome aqui, Rogério Soares, Jundiaí, São Paulo. Ah, meu filho, o cara cantou, estouradinho no Brasil, valeu, tamo junto. Valeu, sucesso pra ti, cara. Ah, o Daí José. É, o Daí José, motorista aplicativo. Tem cantor e motorista aplicativo. Bem Vicente do bairro Planalto também, mas quem? Valdemar Júnior do Carnivete. Fala, meu queridão, bom dia pra você. Obrigado aí pela participação, pelo carinho de sempre. Ediana Soares do Corre Farias, Jorge Gama do Carnivete. Mas quem? Gabriel Ferreira do Planalto. Simone fala de onde? Devanira, eu li o nome da mulher errado aqui, ó. Devanira Firmino de Regência. Ô, abraço, obrigado pela sintonia. Manda abraço pra André da Tilápia aí, ó. Gente boa demais. Regência. Ah, não, ela é Povoação. Regência aí, tem um parceiro em Regência, esqueci o nome do cara. Meu xará, Rodrigo, ó, esqueci o nome do cara. Rodrigo é de Regência também. A Andréia é de Povoação. Ó, Marcos Campi do bairro Interlagos também. Doris McDonald's, fala, meu rei. Fala comigo.
1: Bom dia, meu amigo Rodrigo Fugini. Salve, McDonald's. Estamos por aqui em Interlagos. Hoje é aquele tempo meio sol, meio chuva, nublado, frio, calor. Aquela loucura, você não entende o que vai dar. Se vai chover, se vai dar sol.
0: Ó, ficou poesia.
1: Valeu, tamo junto aqui no Interlagos, ouvindo a litoral, valeu.
0: Valeu, Doris McDonald's. Agora eu queria saber onde tá esse sol que eu não vi até agora. Abraço também para Gleiciane Soprani Veloso do Vila Isabel. Bora de informação.
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0: Pois é. Quem não passa talco, lava o pé, fica com chulé. Gente, as sobras do Sicoob aqui do Espírito Santo somaram 951,2 milhões no primeiro semestre de 2026, alta de 27,6% sobre o mesmo período do ano passado, 2025. Os ativos do sistema alcançaram 39,9 bilhões, um crescimento aí de 22,3%. O que eu tô falando disso, vocês vão entender. Sobras são os equivalentes das cooperativas ao lucro. Parte é distribuída aos cooperados, se você que é cooperado tem conta no Sicoob, boa notícia aí. Bom, parte é distribuída aos cooperados na proporção das operações de cada um. São casos e casos. Parte é retida e incorporada ao patrimônio da cooperativa. Ah, mas que tem notícia boa, vocês têm, tá?
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0: Ah. 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Minha mãe vai rir até cair dentro da...

Edição aqui dos 45 minutos de música sem intervalos comerciais. Calma, que ele retorna às 15 horas. Acho que tem outra edição meio-dia? Não, é Conexão Litoral. Tem às 15 horas com o nosso amigo Thiago Zé Nutiano. Agora mandar aquele alô para quem participou no 99713-8504. E tá concorrendo a muitos prêmios, hein? Fala, meu amigo Chacal Bispo. Tamo junto, garoto. Mas quem tá por aqui? Paulo dos Reis, do bairro Interlagos. É, gente, coisa de outra fila.

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cadê a chuva? A peruca de voo? Bom dia! Ah. E qual a rádio mais ouvida? Qual a rádio mais ouvida? Litoral, bom dia! E cadê a musiquinha da Litoral? Na Litoral, tá legal, gente. Obrigado pela participação, pelo carinho. Terçou daquele jeito, com chuva ou sem chuva, tá aqui na Litoral. Lembrando, aí tem prêmios de montão pra você. 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Semana que vem tá rolando o prêmio a semana inteira aqui pra você, ok? Eu, Rodrigo Fugini, vou nessa. A gente se fala amanhã a partir das 7 da manhã na programação aqui da Litoral. Após 14 horas, Thiago Zanucci aqui na tarde com você no Litoral Norte, beleza? Fico com Deus, que eu tô indo. Bom rango pra todos, boa chuva e terçou. Tchau, até amanhã.

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0: Pretinho Chama!
1: Chama, moleque!
0: Manda seu oi, manda seu boa tarde e fala qual é a boa dessa terça-feira. E vem que tem presente pra você!
2: O que, que tem de bom aí, Bruninho? Cheguei, hein? Não, falaram que ia dar migué numa hora dessas?

0: muito legal. Benza Deus. Benza Deus. Bora.
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0: Pra você concorrer a seus convites pra curtir o João Gomes. Participação do povo no zap, vamos ouvir a Geisa. Geisa ou é a Luna que tá ouvindo? Acho que é a Luna. Oi, Luna.
1: Oiê.
0: Cadê a Luna? Luna.
1: Desistiu?
2: Oi, Rata. Boa tarde. Eu e minha mãe,
0: a gente
2: vai te ouvir.
0: Gostei da
2: Tia
1: Nath.
0: Oh, tchau. Tchau,
1: Luninha. Beijo. Um beijo.
0: Você pra mamãe também.
1: Maravilhosa.
0: A Kátia tá lá ouvindo. Ô, Kátia. Beijo pra você também. A Rebeca, das gavetas.
1: Olha a gaveta dela aí.
3: Boa tarde, molecote. Boa tarde, Natizinha.
1: Boa tarde.
3: Boa

0: todo mundo. Beijos.
1: Beijo.
2: Não mexe na gaveta dela.
1: Beijo. Ô, Antônio, será que o Antônio hoje tem marmita?
2: Com certeza.
3: Boa tarde, meu molecote. Boa tarde, Nativinha.
2: Boa tarde.
3: Antônio de Alto Lago, gato branco, charmoso e cheiroso.
1: Boa.
3: Olha o almoço aí.
1: Almoço dele.
3: Uma panela de carne de porco, uma feijoada, um arrozinho e uma saladinha pra refrescar.
1: Isso mesmo.
2: Ah, entendi.
1: Refresca. Bora que aqui bora. Tá um calorão.
3: Um abraço a todos os ouvintes, pro Everaldo do Ceará, pro Trevezane, pro gato preto, pro gato Leomado Linhares, pro Praxedes. E pra todos os ouvintes, nessa terça-feira chuvosa.
1: Hoje é terça.
3: Um abraço a todos.
2: Abraço a todos.
1: Valeu, Antônio de Alto Laje, o rei das marmitas.
2: Ele mesmo.
1: Tá um calorão.
2: Uma salada pra refrescar.
1: Porque tá um calorão. Será que tá um calorão lá em Japira?
2: Eu acho que sim.
1: Choveu muito essa madrugada, Nath.
2: Mas mesmo assim, Japira é diferenciado.
1: Eu fiquei preocupado porque eu recebi alerta. Você recebeu alerta, SMS?
2: Recebi sim, fiquei preocupada também, mas...
1: Fiquei preocupado.
2: Uma grande vitória. Japira é sempre um outro estado, um outro continente, um outro lugar.
1: Como é que tá o tempo em Japira?
4: Boa tarde, Bruninho, amiga Nath. Matheus Tenais, não choveu não. Barrou pra chover, né?
1: Tá
4: um friozinho, um pouco nublado. Já caminhei hoje, foi da minha mãe, né? Férias. Alô pra todos os meus fãs. Então
2: todos
4: eu tô legal.
2: Dele.
1: Tá bom.
2: Um beijo pra você, um abraço pra todos os meus fãs.
1: Gemidão de Linhares. Ô, Ana Paula de Laranja da Terra.

0: Manuzinha também, a Ana Paula tá. Ah, não, a Ana Paula tá fazendo pudim, né?
1: Ah, não. O pudim dela é bom demais, gente.
0: Eu não lembro, você lembra?
1: Não, faz muito tempo mesmo.
0: Nem lembro, ouvi dizer que era bom, mas tem muito tempo que eu não como.
1: Mas nunca ouvi nem comi, só ouço falar mesmo. Diego Sanches de Guarapari mandou fotinho com a gente lá no Belo.
0: Boa, Diego!
1: Ele que adorou ficar lá esperando o Belo, tirou a fotinha dele.
0: Deixa eu ver, o Diego.
1: Ele mesmo.
0: Isso aí.
1: Abraço pra Marina Cereja de Itaparica, Gabriel Sampaio da Glória e o Manuel Messias do bairro Garoto também.

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0: E aqui tem participação do povo. Que dia que é hoje, Luiz Corujão?
2: Não sei.
3: 11 de agosto, terça-feira, um tempinho chuvoso, top. Boa tarde, Bruninho, boa tarde, Natizinha, boa tarde, meus amigos e amigos de grupo, moradores do bairro Bonfim, ouvindo eleitoral. Luiz Corujão, no bairro Bonfim, eu tô aqui, ó.
0: Ele tá lá, né?
3: Tomando aquela cachaçinha. Pra esquentar o peito.
0: É.
3: Comendo tira-gosto de carne de porco. E tomando aquela geladinha. E vamos que vamos. Se liga na Litoral que você fica mais que legal. É nóis.
0: Tem vida melhor que a do Luiz Corujão, Nath?
2: Não tem. Se tiver, me conta, que eu duvido.
0: Quero ser Luiz Corujão quando eu for grande. Quando eu for
2: também.
0: Adulto.
2: É, vai demorar um pouquinho pra você,
0: vai,
2: né?
0: Crescer, vai.
2: Complicado.
0: Tá crescendo. Nadzinha, parada seguinte. Silvana de Estrelinha tá tentando ganhar um iPhone.
2: É mesmo, Tatinha?
4: Bom trabalho pra todos aí. Beijo, abraço. Silvana de Estrelinha. Tô tentando ganhar esse iPhone, que meu celular tá ruim, Tatinha. Mulher Cote, pra mandar mensagem pra vocês.
2: Tá vendo aí, ó?
0: Tá vendo?
4: Sempre que vocês sorteiam um celular, eu não consigo.
0: Não,
4: tô tentando agora, Mulher Cote. Mas eu quase não tô tendo tempo, Mulher Cote. Porque eu trabalho, uso algumas coisas pra... Pra pegar as músicas é difícil, Melecote, mas eu estou precisando de um celular urgente.
2: Tá vendo aí, Melecote?
0: Tá bom, Melecote.
2: Um beijo pra você, Tatinha. Maravilhoso.
0: Paulinho, porteiro de Feu Rosa, tá lá ouvindo e mandou o que aqui?
2: Mandou
0: uma foto. Peraí que a foto tá abrindo.
2: Tá tão pesado que não quer nem abrir a foto.
0: Ele falou que tá no horário de almoço. Ah, mandou a foto aqui. É uma foto dele. Eu não queria ver, não. Tá bom.
2: É isso, né? Cortou o cabelo, pelo menos.
0: Cortou o cabelo?
2: Parece que sim, né? Da parada aí, a grama. Abraço pro Robson Ferreira do Rio Marinho Vila Velha, Leonardo Carvalho de Universal Viana, Patrick Los Neto também tá por aqui e também Pedro Paulo do Centro de Vitória.
0: Fala, Gilmer Rubens!
5: Na Litoral, eu tô legal.
0: Nossa,
5: eu sou em primeiro lugar.
2: É
5: Bom dia, Molecote. Chama, Molecote, bom dia, Natizinha maravilhosa. Diva ídola Gilmer Rubens passando aqui, marcar presença no melhor horário de almoço do mundo. Bruninho e Nath, acho que o Ibope fica analisando a Rádio Litoral e fala assim, caramba, vou ter que dar o primeiro lugar mesmo, que só tem doido. Porque o cara que manda mensagem todo dia com o Gilbercast, igual eu. O cara que manda mensagem todo dia e fala assim, o casca de bala ama toqueiro fantasma. O cara que tem a capacidade de mandar um áudio gemendo. O cara que tem a capacidade de mandar um áudio só gritando igual um árabe. Rapaz,
0: esse eu
5: tem
0: gosto.
5: Que dar o primeiro lugar, só dá nós. Na Litoral, eu tô legal.
0: Só dá nóia.
5: Brigadão, hein? Fui.
2: Brigadão, hein?
0: Só dá nóia nessa rádio.
2: E daí, é daí pra pior, entendeu? É isso.
0: É.
2: Eu não sei como que o Ibope ainda dá primeiro lugar pra gente, mas não. Você fala que esse aí é o motivo, eu discordo. Só tem doido mesmo.
0: Vamos de mais música, porque na Litoral a gente coloca os nóia pra falar, mas também coloca música.
2: É isso.

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0: vocês quiserem relembrar o sabor do meu pudim,
1: eu quero.
0: E a Nath se comprometer em passar lá na casa da minha irmã amanhã pra pegar em Santo Antônio, eu entrego pra ela pra vocês poderem relembrar o sabor.
2: Mas não vai chegar inteiro.
3: Não, dependendo do horário, eu passo lá e busco sim.
1: Agora trazer
3: mas
1: pra cá.
3: Mas em compensação,
1: que é um
3: vai ter que ser dois meu e um pra cada um do resto. Dois pudim só pra mim.
1: Que frete caro, hein?
3: Dois pudim, ai, vou pegar pra todo mundo. Que se eu tô frete? Pegando pra todo mundo.
1: Você vai pegar pra mim, né?
3: Tô pegando pra todo mundo.
1: Você vai pegar pra mim?
3: Claro que pega. Pega pra todo mundo.

0: E estamos numa viagem, Nadzinha.
1: Pra onde?
0: Pra Calortina com o Wallace Meneghetti.
1: Olha!
0: Meneghetti, Wallace, nosso Wallace.
1: É por isso que não veio aqui no nosso estúdio hoje.
0: Sentindo falta desse deus nórdico.
1: Ele mesmo, o gato.

0: Partindo pra onde, Nath?
1: Para Linhares, gente.
0: Alô, Linhares City. Quero
1: Bruninho
0: saber.
1: E Nath, hein?
0: Quero saber quem vai pagar uma pra gente na sexta-feira, que sexta-feira.
1: Você quer saber quem vai pagar uma pra você lá em Linhares? Você quer saber?
0: Quem, Nath? Quem?
1: Você quer saber mesmo?
0: E qual bairro, qual distrito que vai pagar
1: lá
0: pra gente?
1: Lá em Japira. Não, pra gente não, pra você. Eu não.
0: Nathzinha, sexta-feira eu vou lá. Gente, passa pra gente.

0: Ceci Linhares.
1: Fiquem Linhares, hein?
0: Sexta-feira partiu!
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1: Bora, moleque, vai, sub 32.

0: aproveitar, Bruninho, posso fazer um apelo aqui? A galera de Linhares?
1: Depende.
0: Queria saber se tem alguma maquiadora aqui em Linhares, entendeu? Porque tivesse ouvindo aí pra você me indicar uma maquiadora aí de Linhares e que faça cabelo também. De preferência que me deixe bonita, tá bom?
1: De preferência que faz parceria.
0: Tá, e também seria ótimo. Mas de preferência que me deixa bonita. Em seguida vem a parceria. Se você souber aí, você de Linhares, me indica aí, por favor, aqui no WhatsApp da Litoral, tá?
1: Banda, molecote.
0: Ai, ai.
1: Aí, ó, Arthur Otávio de Cidade Continental tá lá ouvindo, mandando um abraço pra todos os barbeiros e clientes lá do Alceni em Vitória, barbearia do Alceni. Thaís Araújo, de Nossa Senhora da Penha, Bárbara Helena em Morada da Barra.
0: Arthur Otávio, Cidade Continental, Lidiane Scarpati, Cidade Continental, Viviane também, Oliveira, lá de Cidade Continental, e Álvares Dias de Cachumirim falou bem assim, ó.
1: Não falou nada.
0: Aí, Bruninho, lá em Linhares, quem vai pagar uma pra você, né? Você sabe, moleque, Melecote. Hein, Melecote?
1: Ô, Gabriel Santana, lá do... Gabriel Santana. Fala, Gabriel!
0: Embaixador.
2: Ô, meu molecote, boa tarde, Bruninho, boa tarde, Natizinha, que é o Gabriel Santana, o embaixador do Moda Mulhativo. Bruninho, você tava falando que tá chegando próximo do Natal, o tempo tá passando rápido.
1: Tá.
0: Tá mesmo.
2: Tá doido já pra ver o peru, tá não?
1: Já pra
2: peru
1: ver o quê?
2: Você tá doido, né, Litoral? Eu tô legal.
1: É, o peru de Natal é uma delícia, né, meu parceiro? Melhor ainda
0: só no Natal?
1: Lúcia Braga de Vila Graúna tá querendo movimentar com a Litoral. Tem movimento nesse final de semana, Movimento Cidade.
0: Isso aí, seu par de convite tá aqui. Domingo tem João Gomes, Marcelo D2, Marina Sena. Manda senha, uau, movimentando com a Litoral.
1: Boa, manda aí, boa sorte. Tem ingresso pro João Gomes. E a Letícia de Central Carapina tá vindo aqui. Falou que saiu do trabalho agora, vai almoçar e daqui a pouco vem aqui buscar os R$300 que ela ganhou pra gastar no mini preço.
0: Arrasou, parabéns, minha linda. Daniel Júnior de Nossa Senhora da Penha, Júlio Oliveira de Maruípe, Bruno Pereira de Santa Rita, Letícia Central Carapina, que acabou de falar, e a Berê. Oh, Nossa Senhora da Penha, mandando beijo pro filhote Matheus. Beijo!
1: Railão Oliveira lá da Fonte Grande tá almoçando. Pelo visto, eu acho que é. Deixa eu ver aqui. Acho que é motorista, né? Eu acho que é motorista do...
0: Do V1?
1: Do V1. Acho que é motorista do V1.
0: Bom Ai, trabalho aí, meu amigo. Flávio Teixeira também tá com a gente no Jabaeté e a Andriele do bairro Operário em Cariacica.
1: Bora de mais música!
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4: Vamos! Faz o L, faz o L, faz o L. Isso é DNA de GG em Salvador, Bahia. Aí, ó.

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1: É pra cá.

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0: adorável, eu tô legal. Blue Jag.
1: Tem resultado de promoção, saindo par de convite para curtir o Movimento Cidade. No domingo, e quem faturou foi o Gabriel Sampaio. Final de telefone 0375 da Glória.
0: Você ganhou! Fechando a rede litoral para Linhares, Colatina e Cachoeiro.
1: Então a gente continua na programação local aqui na Grande Vitória. Um beijo para vocês, até amanhã no seu horário de almoço.
0: Amanhã, meio-dia em ponto, hein? Abandona mais... não. Valeu.
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0: Olha, gente, o INSS ampliou a lista de doenças que permitem receber o auxílio por incapacidade temporária, sem a carência de 12 contribuições. A medida beneficia trabalhadores que precisam se afastar do serviço por problemas graves de saúde. Entre as novas condições incluídas estão acidente vascular encefálico, AVC agudo e o abdômen agudo cirúrgico. Com isso, o trabalhador pode solicitar o benefício mesmo sem ter contribuído durante um ano para a Previdência. A dispensa da carência, porém, não significa que o benefício será concedido automaticamente. É preciso comprovar a incapacidade para o trabalho e atender aos demais requisitos do INSS. A lista atualizada reúne 17 condições de saúde que permitem essa dispensa. A mudança busca garantir proteção previdenciária mais rápida para quem enfrenta doenças graves e incapacitantes.
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0: As exportações brasileiras para os Estados Unidos caíram 12,12% nesse ano. Com a retração, as vendas para o mercado americano atingiram o menor nível em 3 anos. O resultado mostra os efeitos da redução do comércio entre os dois países. As tarifas impostas pelos Estados Unidos estão entre os fatores que pressionam as exportações brasileiras. A participação dos americanos como destino dos produtos do Brasil também vem diminuindo. Enquanto isso, a China amplia sua importância como principal comprador dos produtos brasileiros. O cenário aumenta a necessidade de o Brasil diversificar seu mercado e buscar novos parceiros comerciais. Para a economia brasileira, a queda representa um desafio para empresas que dependem das vendas ao mercado americano.
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0: E a Colômbia entra no segundo dia de buscas após o forte terremoto que atingiu o país. O tremor de magnitude 7,4 provocou destruições em várias regiões. As equipes de resgate trabalham entre os escombros à procura de sobreviventes. O número de mortos já passa de 240 e há cerca de 900 feridos e 3 mil desaparecidos. Cali e Pereira estão entre as cidades mais afetadas pelo terremoto. Mais de 160 prédios foram destruídos ou sofreram graves danos. Hospitais, aeroportos, estradas e serviços públicos também foram afetados. As autoridades mantêm as operações de emergência e alertam que o número de vítimas ainda pode aumentar. O hashtag Se Liga Litoral fica por aqui, de volta logo mais às 16 horas, com informações do portal A Gazeta.
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2: Muito bem, maravilha! Estamos de volta aqui na minha, na sua, na nossa Litoral 96.9 de Linhares para todo o norte do Espírito Santo em 96.9. E é isso aí. Então vambora curtir por aqui. Tem música, tem alegria, tem diversão e a sua participação é claro que vale prêmios para você. E vamos lá naquela repaginada mais uma vez, ó. 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

0: Displicente, Wesley Safadão com Rei Vaqueiro. Eles que abriram aqui, né? O nosso 45 minutos de música. Primeiro tempo hoje, hein? É, batendo o bolão aqui no seu rádio com as melhores. Um verdadeiro sucesso total. 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Então, no mais é isso aí. 3h27 pra você ligado da Litoral. Vambora de mais música. E tem mais promoções e eu te conto daqui a pouquinho, beleza?
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3: Aí, né? Fechadão com amor, esse é o som do Mumuzinho. Esse menino manda bem, estourado no samba, hein? Direitos iguais, Simone Mendes, Admita, Matheus e Cauã com a Laura Prado. Saudade inconveniente, menos é mais. Bom, é o seguinte, hein?

0: Thiago, manda abraço para Mirleide Martins, lá no bairro Araçá, que tá ligada curtindo a Litoral. Valeu, Mirleide, abraço pra você, valeu. Marcos Camp também com a gente, ligadão, curtindo a Litoral no Interlagos. Abraço aqui também pro Bruno Constantino do Interlagos. E tá com a gente também a Taislane Gomes, ligada no Planalto. A Fernanda Dantas também tá curtindo a gente no Planalto. O Jorge Elias tá em Quartel de Cima, fechadão aqui na nossa tarde. Maria da Penha tá no bairro São José, mandando aqui boa tarde. Valeu, minha amiga. Lohane Ferreira também do Interlagos. Vanderlei no Vila Maria, fechadão aqui, ó. A Daniela Lopes tá curtindo a gente no Planalto. Abraço pra Keizan Brazeghini, em Pontal do Ipiranga. Ediana Soares do Córrego Farias. Joesley Nunes do Santa Cruz também. Fechadão com a gente. É isso aí, moçada. Valeu. Daqui a pouquinho a gente manda mais, tá bom? Pra não estender, ficar muito longo aqui. Vai participando aí, ó. Manda a senha do que tá valendo, hein? Você viu que tá recheado, né? Então, perde tempo não.
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0: quê? 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
1: Né? Daqui a pouquinho, às 16h, você vai ouvir muita música direto. 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

0: Mendonça Leão, essa música que era do Xamã, na verdade, a composição, né, rapaz? Ela deu uma modificadazinha aí, sem perder muita essência da música, e ó, é um dos grandes sucessos da Marília Mendonça. E por aqui também teve Cadeira Cativa, Zé Neto e Cristiano, Saudade Estranha com Murilo Rufi. 5h46, tem Bora Pagodear depois do intervalo. Sai daí não.
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0: Volta logo mais.
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1: É isso aí, de volta pra você ligado na Litoral. Então vambora curtir um pagodinho? Solta aí,
2: ó. O melhor do pagode. Bora pagodear?

0: pagode. Bora pagodear?
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1: Na Litoral eu tô legal, 4:16, boa tarde!

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2: Muito bem, tá aí pra você pela última vez. É o Som do Menos é Mais com o Natanzinho. Antes teve Peão Todo Tatuado, Geninho. Com Ariana Fagundes, Pena Que Seja Namora, Marcos e Belucci. E é isso aí, pra você ligado da Litoral, 4 horas mais 24 minutos. Daqui a pouquinho eu trago informação no nosso hashtag Se Liga Litoral, trazendo os principais assuntos do dia, deixando você muito bem informado aqui na nossa tardezinha de Bem com a Vida. 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É isso aí. Daqui a pouco, informação na Litoral.
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2: 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Iceberg, Vitinho.

0: Litoral, eu tô legal, tem pra você no nosso 60 minutos de música. Coração não é de aço, esse é o som do Kaique, esse menino canta muito, hein? Pagodinho legal, né, meu? Até a próxima vida, Henrique Juliano. Eu me apaixonei, Vitinho, Imperador, Iceberg, Vitinho, e é isso aí. É, dois Vitinhos, né? Um Vitinho Imperador e outro Vitinho. Ah, pá, que coisa, que coisa. Bom, 4h39, bora de informação, é hora de hashtag Se Liga Litoral. Vem com a gente.
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0: E olha, gente, estão abertas até domingo, dia 16, as inscrições para o processo seletivo do SAMU 192 do Espírito Santo. A seleção é para médicos socorristas, com 50 profissionais sendo convocados para cadastro de reserva. A remuneração é de R$ 13.358,52, além de R$ 30 de ticket por plantão e adicional de insalubridade. A jornada será de 36 horas semanais em plantões de 12 horas durante o dia ou a noite. Os profissionais poderão atuar na unidade móvel do SAMU ou na Central de Regulação Médica de Urgências. Para participar é necessário ter formação em medicina, registro no conselho profissional e experiência exigida no edital. O processo seletivo terá 6 etapas, incluindo análise de currículo, provas teóricas e práticas, avaliação tecnológica, psicológica e entrevistas. As inscrições devem ser feitas pela internet no site do SAMU até às 23 horas e 59 minutos desse domingo.
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0: E o SUS deverá oferecer até novembro um teste genético capaz de identificar alteração nos genes BRCA1 e BRCA2 ligados ao risco de câncer hereditário. O exame será gratuito e inicialmente destinado a pacientes que já receberam diagnóstico de câncer de mama e apresentam fatores de alto risco. O objetivo é descobrir se a doença tem origem genética e também identificar familiares que possam ter maior predisposição. Segundo especialistas, entre 5 e 10% dos tumores são considerados hereditários. A identificação de uma mutação também pode ajudar os médicos a definir estratégias de tratamento mais adequadas. O teste, porém, não determina que uma pessoa tem câncer. Ela aponta uma predisposição maior para desenvolver a doença. No Espírito Santo, a implantação do exame ainda está em fase inicial de tramitação, com estudos técnicos em andamento. A expectativa é de que a novidade amplie a prevenção e o diagnóstico precoce e possibilidade de tratamento mais cedo pelo SUS.
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0: E agora imagine a situação, hein? Uma mulher em Santa Catarina descobriu anos depois que constava oficialmente como mãe de uma menina que nunca gerou. Segundo o Tribunal de Justiça, o registro teria sido feito pelo falecido marido da mulher sem o consentimento dela. A mulher afirmou à justiça que a menina era fruto de um relacionamento extraconjugal do marido. O caso foi analisado pela primeira vara civil de Porto União, do norte de Santa Catarina. Um exame de DNA confirmou que a mulher não tinha vínculo biológico nenhum com a jovem. A própria jovem também reconheceu que outra mulher era sua mãe biológica. Com a decisão, a justiça determinou a retirada do nome da mulher e dos nomes dos pais dela da certidão de nascimento da jovem. O processo tramita em segredo de justiça e a identidade das pessoas envolvidas não foi divulgada. Que coisa, hein? Rapaz, o cara aprontou uma. Duas, na verdade, né? Uma traição e ter registrado a filha de um relacionamento de uma traição no nome da esposa. 4h43, hashtag Se Liga Litoral de volta logo mais às 18, com informações do portal A Gazeta.
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fechando bonito aqui, né? Nossos 60 minutos de música. Manda muito bem ela. Essa mulher canta demais, hein, rapaz? Mas, né? Eu tava vendo o vídeo dela na casa do Estevão, né? O jogador Estevão. E ela tava almoçando na casa do Estevão, gente. Chegou aquele negócio servindo Simone Mendes, aquele pouquinho de comida no prato, né? Comida de rico. Ela falou, vem cá, isso aí que é o almoço, hein? Opa. Ela pediu a empregada, tem uma marmita pra me levar mais disso aí, não? Porque só isso aí, né? Ê, pai amado. Ela é uma resenha, gente. Bom demais. 5:02 pra você que tá ligado curtindo aqui a Litoral, fazer o seguinte, eu vou pro intervalo, volto já com o nosso Litoral com você. 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

0: festa, ok? Manda pra gente e vambora. Volto já.
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1: Opa, de volta! E é isso aí, pra você ligado na Litoral 5 e 9, começa o nosso Litoral com você. 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
1: Boca Louca, Pericão.

0: litoral eu tô legal. Tem pra você no nosso litoral com você, Expresso Sabrina Carpinteiro. Por aqui também teve a moda antiga, Breno Ferreira, Léo Foguete com Alexandre Pires, Boca Louca, Pericles. 5:20 pra você ligado na litoral e tá lançada a nossa promoção, hein? 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

0: Litoral, eu tô legal, tá aí no nosso litoral com você, o som do Safadão com Heitor Costa, reinventar, foi intenso, sou de Zé Neto Cristiano com Ana Castela, falta eu, Vitor Fernandes, eu volto no momento, hein, fica aqui, ó.
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8: Faz o L, faz o L, faz o L. Isso é DNA de GG em Salvador, Bahia. Aí, ó.

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2: É isso aí, estamos de volta com o segundo tempo aqui dos 45 minutos de música, batendo o bolão só com as melhores promoções aqui no seu rádio, pra você que tá ligado com a gente. 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Solta o som, vem com a gente.
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2: Tá aí pra você ligado na Litoral. É isso aí, ó. 6h21, passada de mão. Ana Castela com Dilcinho. Teve também Paris, Pele Morena, Atriz Demais, Bruno Rosa. Cadeira Cativa, Zé Neto e Cristiano, Maravilhosa, Zé Vaqueiro, Champanhe, Menos é Mais. E olha só, lembrando pra você, daqui a pouquinho eu trago informação no nosso hashtag Se Liga Litoral. Últimas notícias pra gente terminar o dia muito bem informado aqui, tá bom? Na nossa tardezinha de Bem com a Vida, que já virou noite, né? Então vamos comer de noite pra você. 6h21 aqui na Litoral. 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E olha só, deixa eu falar mais pra você, hein? 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Bairro Shell, em Linhares. 6h23, daqui a pouquinho informação.
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2: Direitos iguais, Simone Mendes.

0: na Litoral. Eu tô legal, tá aí pra você nos 45 minutos de música. Eu gosto assim. É o som da Mari Fernandes com Gustavo Mioto. Amanhã, o que tinha que dar Sorriso Maroto, Direitos Iguais Simone Mendes, 6h33, pra você curtir daqui a Litoral nessa tardinha que já virou noite, né? De Bem com a Vida. Daqui a pouquinho eu trago informação. Bora de salve, um abraço! Tá curtindo a gente, a Jussara Mendes, do Juparanã. Obrigadão, boa noite. Também curtindo a gente aqui, a Rose Abreu no Canivete. Viviane no Shell, Viviane Paula. Ô, Viviane, beijo, obrigado pela companhia. Também Vanderlei Dias, no Vila Maria. A Viviane Vicente, tá fechada com a gente no Interlagos. A Daiane do Jocap 2, boa noite, Thiago, boa noite, minha amiga, tamo junto. Ediana Soares do Córrego Farias, Maria Rita Gonçalves do Nova Esperança, tá com a gente também. O Anderson do BNH, a Elma do BNH também, né? Valdemar Júnior no Canivete, Luci Sena, ligada no Planalto, Joesley Nunes do Santa Cruz também, e é isso aí. Falou, galera, um bom começo de noite aí pra todo mundo, tá bom? Obrigado pela participação de cada um de vocês aí nas promoções. Bora de música.
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0: Litoral, eu tô legal. Tá aí fechando os 45 minutos de música. Amantes, Thiago Soares. 6 horas mais 46 minutos, bora de informação.
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0: Olha, gente, venda nova do imigrante acontece nesta terça-feira, Feira do Agroturismo Rural. Projeto movimenta mais de 8 milhões de reais em agronegócio na edição de 2026. E o evento estima atrair 30 mil visitantes e contará com 120 expositores para fortalecer o turismo rural e capixaba.
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0: O Observatório Nacional confirma transmissão digital ao vivo do eclipse solar nesta quarta-feira. No Observatório Nacional. Embora o fenômeno astronômico não seja visível a olho nu no Brasil, a retransmissão multiplataforma permitirá acompanhamento em tempo real por entusiastas e cientistas Observatório Nacional.
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0: A Ordem dos Advogados do Brasil no Espírito Santo inicia a campanha de saúde com consultas médicas gratuitas. A ação atende profissionais inscritos na OAB que não possuem plano de saúde privado, oferecendo check-ups ao longo dos próximos 30 dias no Espírito Santo.
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0: E uma jovem de 28 anos foi presa em flagrante, suspeita de vender medicamentos de emagrecer de forma irregular em São Domingos do Norte. A prisão aconteceu em uma casa usada para armazenar e comercializar os produtos. No local, a polícia prendeu caixas de trisepatida e retratutida, além de seringas, celulares e R$510 em dinheiro. Também foi encontrada uma agenda com nomes de compradores, dosagens e formas de pagamento. Segundo a Polícia Civil, os medicamentos serão periciados para identificar a composição e a procedência. O celular também será analisado com autorização judicial para verificar possível participação de outras pessoas. A suspeita foi autuada por comercialização de produtos medicinais sem registro na Anvisa. Após pagar a fiança, ela foi liberada e vai responder o processo em liberdade. As investigações continuam. O hashtag se liga Litoral de volta amanhã na nossa programação.
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e falar que volto amanhã, né? A partir das 2. Tô passando a bola pra Vitória. Os meninos estão chegando aí. Oliver Anderson e Alex Bono. Forte abraço, tudo de bom. Fiquem todos com Deus, eu volto amanhã. Harry Styles!

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1: Como é que você tá nessa noite chuvosa de terça-feira?
2: O que você acha? Ah. Olhando pra mim.
1: Ah, meu Deus do céu, lá vem. Aqui, ó.
2: Maravilhoso.
1: Aqui, ó.
3: Boa noite, Alex Bono, com dois N. Boa noite, Rolimeiro Anderson. Ah. Que noitezinha chuvosa, bebê. Boa noite pra todo mundo da litoral.
1: Boa.
3: Gilberuba aqui marcando presença. Ô, Alex Bono. O Rolly me lembra, você não lembra, não.
1: Eita.
3: Um tempinho chuvoso desse, eu lembro de quem?
1: Quem?
3: Tá na hora de pegar o piru.
2: Quê?
3: Tá na hora de pegar o piru.
2: Quê?
3: Da litoral, eu tô legal, Gilberuba.
1: Normalzinho aqui, só nós dois, Alex. Que história é essa que eu lembro? Tá na hora de pegar o peru. Que eu lembro disso, não.
2: Rapaz do céu. Não, o Hollyber, você que lembra?
1: Eu? Não, que falou que eu lembro.
2: Sangue de Jesus tem poder.
1: Que isso?
2: Eu tô esquecendo, já tem tempo disso.
1: Ó, tem presente pra você, cara. já. Daqui a pouquinho tem ingresso do pagode do Ian, hein? Próximo sábado, na Matrix Music Hall.
2: Deixa que eu te lembro.
1: Isso não. Pagode na litoral é a senha.
2: Ai, ai.
1: Manda aí no nosso WhatsApp.
2: Manda aí.
1: 999. Problema seu, né?
2: Manda aí, vai.
1: 999-86-1050.
2: Tô aqui pensando.
1: Pagode do Ian. Próximo sábado no Matrix Music Hall. Pode começar?

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0: pro Fábio Araújo de Bela Aurora.
1: Boa noite, meus amigos Rádio Litoral FM. Sou Fábio Araújo de Bela Aurora, encerrando mais um plantãozinho aqui no Hospital São Lucas. Sim. E como sempre, aquele alô especial vai para minha grande amiga Renatinha e minha grande amiga Preta do Sesmit. Gente, um abração, fico Deus todos, boa noite.
0: Valeu, muito obrigado, Fábio Araújo de Bela Aurora. Tem aqui o outro Fábio, esse de José de Anchieta.
2: Boa noite, Oliver Anderson. Boa noite, Alex.
3: Ô, Fábio!
2: Os monstros dessa rádio maravilhosa que eu amo tanto. Passando aqui para desejar uma ótima noite de trabalho para vocês.
0: Obrigado.
2: Tô aqui ainda na audiência, rodando, trabalhando, graças a Deus, só chuvinha, friozinho.
0: É, sim.
2: E lembrando aqui de agradecer a vocês pelo ingresso do show do Belo.
0: Ah,
2: e Alex Mono, ainda tô casado, a mulher não me chutou pro lado, não sei se você lembra que eu te falei que a mulher ia me chutar.
3: Porque
2: ela é muito mais fã do Belo que eu, mas ainda tô casado.
3: Que bom.
2: Na Litoral, eu tô mais que legal, vamos que vamos.
0: Tá até na tela aqui de vocês dois, no show do Belo, aí ó.
3: Ah, que bonitinho, gente. Ah, que
0: continua
3: bonitinho.
0: Continua casado, então.
3: Continua casado, que bom. O Belo não teve contato ainda, como é que foi? Que bom, que bom.
0: Falar
3: e
0: nisso,
3: você?
0: Falar nisso, no nosso Instagram tem lá os vídeos da apresentação, o vídeo de entrevista e também do nosso, do contemplado do camarim. Chegou a foto com o Belo, ele, a esposa. Então, passa lá pra você conferir também no arroba Litoral FM. Cadê?
4: Boa noite, boa noite. Quem fala aqui é Duda Mel, diretamente de Cachumirim.
3: Ah, tudo em slow motion.
4: Jefinho, a Malvina, Cauã, Enzo, Jerry Barroso, de Graziela e Rita, Toninho, vem pula pula pra Chad. Boa noite, Duda Mel, fui.
0: Valeu, obrigado, Duda, pela participação também, direto de Cachoeiro.
5: Holiday, meu filho, boa Oi. Noite.
3: Boa.
5: Minhas lindezas desta noite chuvosa.
3: Que linda!
5: Tô na Carlos Lindenberg.
3: Sangue de
5: aquele
3: Jesus.
5: Trânsito. Sem hora pra chegar em casa. Mas o mais importante é que eu estou trabalhando. Toco uma música boa aí pra animar a gente, porque só Deus nesse trânsito aqui, viu? Beijos, Luísa de Colina, hein?
0: Beijo pra você, Luísa Cristina, Colina de Laranjeiras, na Lindenberg. Cara, nesse tempo...
3: Um filme de terror.
0: Nesse tempo chuvoso, frio, quando o corredor estiver pronto, as cabines vão ser no meio da pista, né?
3: Sim.
0: As cabines, elas vão ser...
3: No meio, entre as duas pistas
0: Sim,
3: que estão sendo
0: mas,
3: construídas
0: Não,
3: ali.
0: Mas eu quero saber se as cabines vão ser fechadas.
3: Aham, com certeza.
0: Para proteger do frio, do vento, da poeira.
3: Eles falaram que é um projeto meio que base ali do que já acontece em BH, Uai, morei 7 anos lá, então eu posso falar muito bem. Lá tem as cabines bonitinhas.
0: Fechadas, né?
3: Fechadas, com ar-condicionado, a porta... Abre, fecha, automática, coisa bonita. Mas pelo que eu tô vendo dessa estrutura aqui, não vai ser assim, não.
0: Será que vai ser aberto?
3: Pelo que eu tô vendo, vai ser.
0: É ruim, né?
3: É.
0: O povo vai ficar no meio da pista, tomando vento, chuva, poeira.
3: Vai ser isso, vai ser isso. Eu só acho que se fosse pra pegar de exemplo mesmo, poderia pegar direitinho, né?
0: Não, a gente tá só cogitando aqui, que não tá pronto ainda.
3: Fazer as quatro pistas também, pra um lado, pro outro. Que ali vai ser aqui umas duas.
0: Eu não vi o projeto.
3: O projeto tem três, né?
0: Eu estou esperando que... As cabines que vão abrigar os passageiros, eu espero que sejam fechadas para poder proteger do frio, do vento, da chuva, da poeira.
3: Eu também quero morder minha língua, mas eu tô achando que não.
0: Não, vamos esperar. Vamos esperar ficar pronto. Fé em Deus. Acredita, Alex, acredita.
3: Jura, me dê motivos.
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0: na Litoral, eu tô legal, Vala Alojada, com Gustavo Lima aqui na programação, a última chamada já já tem resultado de promoção, ingresso pro pacote do Ian.
1: É o Ianzinho que tá chegando com tudo.
0: Dia 15 agora, próximo sábado, na Matrix Music Hall. Pagode na Litoral.
1: Pagode na Litoral, manda aí.
0: Manda aí, 999.
1: Muito bem.
0: 10:50.
2: Bom, na Litoral eu tô mais do que legal.
1: Ela marcou.
2: Agora nós vamos ouvir Zero e Paulo Ricardo, agora eu sei, um abraço.
0: Daqui a pouquinho, 8:40, tem Litoral, você no comando, primeira edição da noite.
1: Exatamente, porque 10:40 tem a outra edição, aí a pergunta que fica, o que que você quer ouvir?
0: É isso. Conta pra gente aí no WhatsApp, mensagem de áudio curtinha, pro Alex Bono procurar o seu som e tocar pra você já já.
1: Vai no fundo, naquela memória sua que você já esqueceu, mas que você vai trazer de volta ouvindo a sua música no rádio.
0: Aproveitando nessa noite chuvosa e fria, gostosinha de terça-feira.
1: Muito bem, meu amigo, você tá mandando pro lado certo. Pega a tua música romântica.
3: Boa noite, Alex Bono. Partiu Vitória.
4: Boa noite, Holiday. Boa noite, Alex Bono. Partiu Vitória. Ligadinho. Tá 95.3.
0: Olha, estão vindo de Laranja da Terra. Beijão pra vocês e boa viagem, tá? Ana Paula e Manuzinha. Dizem que amanhã teremos pudim.
1: Será? É. Olha lá, hein? Então já falo pra chegar mais ou menos ali 10:50, tá? Porque se chegar antes das 5, não sobra.
0: Se deixar
1: pra mim aqui que chega os 6, né?
0: Se deixar pra Sol, Bruninho, Natizinha.
1: Esquece, meu filho. A partir de 3, na verdade, dá pra vir, porque o Hollywood ele vai confiscar, ele sabe, ele pensa no próximo. Então a partir das 3, tá?
0: Abraço pro Márcio Gleick do Córrego Sergipe. É, tá na escuta, ali pertinho em Colatina, a Denires.
5: Boa noite, meu irmão, meu amigo Hotland. Cara, tô aqui em casa, acabei de ir ao trabalho.
1: Oliver Ryan.
5: Fazer um biquinho de tarde, um petó do pedreiro, cara, não para não, né,
0: é
5: cara?
0: Mesmo, hein?
5: Irmão. Adoro sua programação, cara. Manda um abraço pro meu amigão Marcelo Rangel.
0: Olha.
5: E fez Feliz dos Pais atrasado pra vocês, Marcelo Rangel. Pro Bruninho, entendeu, cara? Um cara maravilhoso, cara. Eu adoro o Bruninho também. E Marcelo. Isso aí, tô aqui em casa aqui, cara. No litoral tava que legal. A Denise Colatina.
0: Muito
5: tá bom?
0: Obrigado, um abraço, irmão. Pela participação, pela homenagem, mas dos que você falou aqui, cara, só o Bruninho que é pai.
1: É.
0: O Alex não é.
1: Não, mas pai ele nem falou também comigo. Ele nem falou de mim.
0: Pai de pet conta?
1: Pai de pet, claro que conta. Com certeza. Tanto que a gente sobe
6: com esses tenentes. Boa noite, role bem, Alex.
1: Fala, Belezinha.
6: Eita, nós. Que chuvinha é essa, hein?
1: Tá bom, hein?
6: Olá. Ô, Holiday.
0: Oi.
6: Tu vai molhar tua carequinha, Holiday?
0: Pior que não.
6: Com essa chuvinha fininha.
1: Vai molhar
6: e
1: sim, uai.
6: Tá frio.
0: Não vou, eu tô vindo de ônibus hoje, busão.
1: Mas até o ônibus.
0: Você tá indo de guarda-chuva?
1: Você é todo preparado, né, meu amigo? Você não tá um ponto sem nó, meu amigo. Olha, Virodes.
0: Hoje tô de 514 boladão.
1: É, tá boladão, rapaz? Já vejo você entrando com óculos fininho. Já falar cabelo na régua não e com um funk rolando.
0: Eu?
1: Boladão, é cara. Gostei.
0: Não, daqui a pouquinho. Hoje... Aliás, mandar aqui um abração pro... Quando a gente é bem atendido, a gente tem que falar, né? É, hoje eu fui resolver um negócio no Shopping Vitória. Não, Shopping Vitória. Vou mandar um abração. Acho que é Caio, da loja iPlace, no Shopping Vitória. Parabéns, cara, pelo atendimento, hein? Obrigadão, hein,
1: sim, pô. Ele ensinou ele a carregar o telefone dele.
0: Não. Mas resolveu o problema.
1: Não foi isso que ele fez, não? Botou o seu celular pra carregar lá?
0: No final das contas, foi, né?
1: Foi. É, não tô mentindo. Aí, acontece, resolveu. Né, gente? Eu ótimo. Também ensino pra ele como acessar Facebook, como fazer, responder comentários do Instagram.
0: Scrap, né?
1: Scrap, essas
0: ó,
1: coisas.
0: Só tem pra fechar aqui, botar aqui na tela, aí, ó. Nesse frio, vai, nesse friozinho, chuvoso, essa sopa da Ana Pinheiro.
1: Vai, Ana, manda.
0: Manda aqui, ó. Bora aí, sopa. Boa noite, meninos. Boa noite, Ana Pinheiro. Que sopa é essa, hein, cara? Dá sustância, né?
1: Tá. A sorte que eu já pedi comida aqui, porque senão me dá fome.
0: Beijo, bom apetite.
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1: Vamos liberar os dois convites para curtir o pagode do Ian, chegando 15 de agosto, já sábado agora da Matrix em Cariacica. Parabéns pro final do telefone 5922. É você, Vanildes Carvalho.
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0: Beijo pra Narizinho de Castelo. Mandou aqui, ó. Boa noite, meus amores. Manda um beijo pra Narizinho de Castelo. Só uma observação. Pobre não pode marcar uma viagem que chove. Ô, Narizinho, um beijo. A gente entende, Narizinho.
1: A gente entende.
0: Muito bem.
1: Certo que eu nem marcar, tô podendo marcar. Já tem anos que eu nem sei o que é marcar uma viagem.
0: Eu também não. Beijo, Narizinho. Vai passar, vai passar. Aqui, o Gilson Nascimento, de Itamaraju, Bahia.
1: Pô, legal, hein?
0: Mandou mensagem de, direto de Itamaraju, na Bahia. Mandou aqui, tô legal, tô na litoral.
1: Aí, esse.
0: Sabe das coisas, moleque. Gilson. Sabe aí. Das coisas. E um beijo pra Penha, de Serra Dourada. Ela mandou aqui um direct no meu Instagram. Ui. Lembrando, dando os parabéns pelo dia de hoje. Hoje, Alex Boni, ouvintes, hoje é dia...
1: Careca?
0: Não, é dia da televisão, é dia do estudante, é dia do garçom e também hoje é dia do advogado. Então, muito obrigado, Penha.
1: Você tá no dia certo, né? Televisão, advogado, é tudo aí, uai.
0: Então, é uma
1: prova. Faltou ser do rádio junto.
0: Do rádio temos duas datas, né? Mas tá até chegando, inclusive.
1: Mais uma.
0: O quê?
1: Mais uma data, né? Parece que a gente comemora umas três vezes no ano.
0: Duas vezes, com certeza.
1: É.
0: Então, muito obrigado, Pen, pelos parabéns aí também, pela lembrança pelo dia do advogado. Uma profissão que eu ainda não exerço, mas tá lá a carteirinha, tá lá na gaveta.
1: Tá lá e tá se atualizando diariamente, com muito mais informação, pra quando chegar, tá ali, ó, todo atualizado.
0: Não
1: igual ao telefone.
0: Quando entrar nessa, investir nessa carreira, aí eu já... Em breve, depois do rádio.
1: Depois do rádio não, durante, porque eu preciso que você fique rico aqui, você vai me prestando dinheiro, enquanto a gente trabalha junto, porque depois você some, as suas férias tem que responder mensagem, você responde.
0: Não, responde não.
1: Exatamente, então fique rico trabalhando aqui para eu usufruir um pouquinho.
0: Então tá bom. A gente se fala amanhã, tá? Quarta-feira, se Deus quiser, de volta aqui na programação da número 1 do Espírito Santo. Essa é a Litoral, primeiro lugar geral.

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1: Vambora, começando mais uma sequência, vai anotando bonitinho por aquela Xbox até as 11, tamo junto.

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1: Alô, canção rei! Isso aqui tem que ter sentimento.

0: sucesso. Tinha muitos pedidos, mas vou lembrando aqui que tem a segunda edição, 20 pras 11. Todo pedido é muito bom, vai pra lá também, tá? Fica tranquilo. Então manda aí no 99986-50. Antes aqui pro break comercial, você que participa aqui com a gente, tem peso aqui a turma, cara. Cadê, ó? Antônio Carlos, manda um alô aqui pra esposa Natália. O Antônio Juvel Rosa, um homem apaixonado, fez questão aí de... de pontuar isso, Antônio, eu gostei. É um rapaz apaixonado. Também quem aqui? O Zé, a Cris, a galera que vai chegando. Bem, agora sim, intervalo rápido e você no comando na sequência.
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1: E aí, já gravou o seu pedido?
2: Os melhores ouvintes estão nesse horário, tem sem dúvida nenhuma, vocês sabem escolher bem demais, rapaz.
3: Fala, Alex Bono.
2: Fala,
3: John. Ligadinho na litoral, aí curtindo sim. Esse friozinho. Só faltou a conchinha, né? Mas já que não tem, então solta aí pra nós. Ivete Sangalo, a lua que eu te dei. Valeu, Alex.
2: Essa é bom, até pra ouvir sozinho também. Dá uma pensada, refletir. Será com álcool aí, John. Abre, abra. Se for vinho, melhor ainda. Se não for, vai na cervejinha, tá ótimo. Ai, papai.

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2: Mas doido ainda quando você tá na madrugada, aquela força, pensando, acordou de madrugada, porque não consegue dormir, aí você vai pra sala assim, você olha aquela lua cheia. Aí essa música aí é certinho pra esse horário.
3: Pete Bono, tudo bem com você?
2: Amor, tudo ótimo.
3: Já que eu tô no comando, eu queria ouvir Pete, Equalize e Na Quitoral, tá legal.
2: Você manda.

0: Litoral, é você no comando, Pit, equalize. Vamos na mesma vibe. Agora quem? Alô? Vamos dar o play. Aí tá nós, vai.
1: É, você no comando hoje, Lívia de Cachoeira.
0: Fala, Lívia.
1: Eu quero ouvir Bon Jovi, Always.
0: Nossa.

0: Morada, bom job always! Demais, demais, demais. Ó, muitos pedidos aqui chegando. Daqui a pouquinho vai ter outra edição, tá? 20 pras 11, a turma volta aqui, porque eu vou atender o pedido da galera que tá mandando, ó, já tá atualizando e aparecendo mais. Marcinha Brit, beijo pra você, pediu música. Antônio Carlos também, Aninha Pinheiro, Osélia Massinha, Drica Silvana, tá aqui, ó, Raíssa também, a galera querendo ouvir um sorriso maroto. Salve aqui pro Léo Carvalho, pediu aqui um MC Guri, tá bom, parado no bailão, essa daí é boa também, tá bom. Tá tudo anotado aqui, tá? Daqui a pouquinho a gente volta, atenção, ó, pra você que não quer parar de ouvir música, quer seguir na melhor programação aqui da Litoral, depois de você ter mandado na programação, agora é a vez do Marcelo Rangel trabalhar. Vai trabalhar direitinho hoje às 9, Marcelo?
1: Tudo certinho.
0: Ah, é mesmo?
1: Tá bom aí hoje, hein?
0: Vamos ver aqui por alto o que espera a galera do online. Bom, bom, bom. Bom,
1: ótimo.
0: Tá curioso pra saber? LitoralFM.com.br, baixa o aplicativo Litoral FM, que tem música na hora da Voz do Brasil, tá? E daqui a pouquinho a gente volta com mais.

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5: Está no ar a Voz do Brasil. As notícias do governo federal que movimentaram o país no dia de hoje.
6: Olá, boa noite.
5: Boa noite para você que nos acompanha em todo o país.
6: Terça-feira, 11 de agosto.